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0: Nova Brasil FM, hora certa da moderna música brasileira. 2:14.
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0: Nova Brasil FM, hora certa da moderna música brasileira. 2h48.
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0: Nova Brasil FM, hora certa da moderna música brasileira. 3:17.
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0: Nova Brasil FM, hora certa da moderna música brasileira. 3h37.
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0: Nova Brasil FM, hora certa da moderna música brasileira. 3h47.
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0: Nova Brasil FM, hora oficial de Brasília.
1: 4h22.
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0: Nova Brasil FM, hora oficial de Brasília, 5:49.
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10: 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E agora você ouve a Júlia Costa com Tente Outra Vez, um clássico que inspira a seguir em frente e acreditar que sempre vale a pena recomeçar. 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
2: Olá, muito bom dia. O Nova Manhã começou. Estamos aqui na Nova Brasil FM, a mais que moderna brasileira. Por aqui, música de qualidade, informação na medida certa e um dia com muito mais leveza. Agora são 6h04. Eu sou Jéssica Cruz.
3: E eu sou Laerte Novaes. Bom dia, Jéssica.
2: Bom dia.
3: Muito bom dia a você também que nos acompanha aqui no nosso Nova Manhã. Olha, estamos com você a partir de agora, te fazendo companhia. Hoje é segunda-feira, 20 de julho. Hoje a gente celebra o Dia do Amigo no Brasil, na Argentina e no Uruguai. A data foi inspirada para a chegada, pela chegada do homem à Lua lá no ano de 1969. Além disso, a ONU instituiu o Dia Internacional da Amizade em 30 de julho, data comemorada globalmente.
2: Um abraço, um beijo enorme para todos os nossos amigos, né, Laerte?
3: É, vai uns abraços também para os nossos irmãos argentinos?
2: Para eles.
3: Vai, para consolá-los.
2: Eu sinto muito. Daqui a pouquinho a gente fala sobre eles, né? Sobre a Espanha. Mas quero mandar um beijo para os meus amigos que estão sempre do meu lado, porque amigo é aquele que fala a verdade, amigo é aquele que chega junto, amigo é o seu contato de emergência. Então, um beijo enorme. Obrigada por vocês estarem sempre do meu lado. Seus amigos são assim, Laís?
3: Meus amigos são. Eu tenho alguns, né? Hoje o importante é a qualidade e não a quantidade.
2: Eu também não tenho muitos, não. Mas os poucos que tenho.
3: Verdadeiros amigos.
2: São verdadeiros amigos e valem muito a pena. Bom, hoje também, Laerte, dia 20 de julho, é lembrado pelo dia em que o homem pisou na Lua, como você bem disse, pela primeira vez, no dia 20 de julho de 1969, né? E essa data passou a representar um marco histórico para a humanidade em termos de exploração espacial, né? Então ela é sempre lembrada, tá ali sempre nos livros de história. Isso é muito importante para nós. Agora são 6h06.
3: E agora a gente fica sabendo por aqui como é que está a previsão do tempo, como foi, né? A previsão do tempo em Sergipe para esta segunda-feira, início de semana, indica um dia predominantemente ensolarado, com variação de nuvens e chuva fraca e isolada, concentrada principalmente no início da manhã. Os ventos sopram de forma moderada a partir do sudeste, com velocidade média de 18 km por hora, e a umidade relativa do ar deve ficar ali por volta de 81%, acentuando a sensação de abafamento nos momentos mais quentes do dia.
2: E aqui na capital, Laerte, o dia começa instável, com chances de chuva. Aliás, já choveu, né? Hoje logo cedo, o dia tá meio nublado, aqui na Zona Norte tá assim. E aí a gente tem aí, nas primeiras horas do dia, um acumulado em torno de 55%. Essa chuva, ela vai diminuindo gradativamente a partir das 9 horas da manhã. No período da tarde, o tempo fica firme, com predomínio do céu aberto, ensolarado. Não há previsão de chuva entre 11 da manhã e 5 da tarde. À noite, o céu permanece com um tempo limpo, poucas nuvens e uma temperatura que cai para casa dos 23 graus. Lembrando que Aracaju está mais fresquinha
3: mesmo,
2: né?
3: Mais fria a capital sergipana, viu? Ontem, viajando, peguei uma chuva forte, vindo de Carira até aqui, Aracaju, por volta das 9 horas da noite.
2: Choveu bastante, muito vento.
3: Muita chuva.
2: Senti frio, tanto que eu botei um casaquinho.
3: Tô vendo, você veio de casaco hoje.
2: Não quis arriscar. 6h07.
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3: E no Nova Manhã de hoje, você vai saber.
2: Homem é morto a tiros em loja de açaí em Porto da Folha.
3: Polícia indicia pai, filho e mais duas pessoas por acidente que matou jovem em Itabaiana.
2: Convenções partidárias para a escolha de candidatos inicia nesta segunda-feira.
3: Prefeito e vice de Simão Dias têm mandatos cassados pelo TRE.
2: Aracaju e São Cristóvão assinam acordo que valida o levantamento sobre a linha divisória entre municípios.
3: Pois é, e no programa de hoje a gente recebe em nosso estúdio o médico oftalmologista Alan Luiz, ele que explica pra gente sobre a síndrome do olho seco. Você já ouviu falar sobre a síndrome do olho seco, que deixa de ser um problema exclusivo dos idosos e cresce entre jovens por causa do uso excessivo de telas? Que coisa, hein?
2: Pois é, ó, presta atenção se você tá sentindo isso, fique aqui ligado. Se não sente, também é bom saber, né? Eu acho que informação nunca é demais, pelo contrário, ela nos auxilia. Mas hoje a gente tem ainda o nosso kit recheado de produtos Coringa.
3: Opa, ele continua com a gente?
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3: Eu quero.
2: Não, você não, né, Laerte? Nosso ouvinte. 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
2: Eu não entendi.
3: Eu quero o kit Coringa. É, falei pra você. Eu quero o kit Coringa.
2: Eu vou preparar um kit Coringa pra você, tá? No final do programa, gente, tem um sorteio. Então, participe, mande sua mensagem. O programa tá começando agora. E o que vale é você correr pra se inscrever no nosso sorteio, tá?
3: Pois é. Jéssica, hoje é segunda-feira. Vamos aproveitar?
2: Bora.
3: A nossa segunda. Vamos iniciar a nossa semana assim com os dois pés. E pedindo pra Deus abrir os nossos caminhos durante essa semana.
2: Ô, meu Senhor, nos ajuda, pelo amor de Deus. Abre aí os caminhos pra gente.
3: Isso, perfeito. Vamos lá. Aumente o volume porque o Nova Manhã de hoje começou.

0: Nova Brasil FM, você ouviu Resposta com Nando Reis e seu filho, Sebastião. Antes teve Azul da Cor do Mar com Ivete Sangalo. Agora 6:16.
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3: Olha, um homem foi morto a tiros dentro de uma loja de açaí em Porto da Folha. Segundo a PM, dois suspeitos armados chegaram atirando contra um homem que também estava armado e reagiu com disparos.
0: Após reagir, o homem ainda tentou refugiar-se no banheiro do estabelecimento, onde foi alvejado. O SAMU esteve no local e constatou o óbito.
3: Pois é, inicialmente a arma utilizada pela vítima não tinha sido encontrada. Após análise de imagens de câmeras de segurança, a polícia identificou que uma funcionária da loja de açaí teria pegado esse armamento. Questionada por telefone, ela confessou ter retirado a arma da cena do crime e foi orientada a retornar ao local para entregá-la.
0: A funcionária voltou ao estabelecimento e entregou aos policiais um revólver calibre 38 com 3 balas disparadas e as outras 3 intactas. Aliás, as outras 3 não, as outras, né, que estavam lá estavam intactas. Em seguida, ela foi encaminhada à delegacia, foi ouvida e liberada. O caso será investigado pela Polícia Civil.
3: E qualquer informação sobre a identidade ou localização dos suspeitos podem ser passadas à polícia pelo Disque Denúncia 181 de forma sigilosa e gratuita. Agora 6:18.
0: Olha, a Polícia Civil de Sergipe indiciou 4 pessoas pelo acidente que matou Hugo de Jesus Santos, de 18 anos, e deixou outro jovem ferido em Itabaiana em julho deste ano. E aí eu vou fazer uma correção, Laerte, porque se a polícia indiciou essas pessoas, eu nem trato como acidente, mas sim como sinistro.
3: Sim, de acordo com as investigações, o condutor do carro envolvido no acidente desobedeceu uma placa de sinalização, bateu com a motocicleta em que Hugo estava e deixou o local sem prestar socorro às vítimas.
0: Logo após a ocorrência, o pai do condutor, ele se apresentou aos policiais como motorista do veículo. No entanto, as investigações comprovaram que ele assumiu, na verdade, a autoria do sinistro para beneficiar o filho. Além disso, a polícia concluiu que houve fortes indícios de que o condutor, havia ingerido bebida alcoólica antes de acontecer tudo o que aconteceu.
3: Durante o cumprimento do mandado de prisão temporária contra o causador do acidente, o pai dele atirou contra os policiais civis que participavam da operação, atingindo um dos agentes. Houve revide, o filho foi preso e o pai fugiu do local, sendo capturado posteriormente. Depois, a prisão do filho foi convertida em preventiva.
0: Olha que caso, que história,
3: cena,
0: né,
3: Laerte? Cena de filmes, viu?
0: Cena de filme. Ao final da investigação, o condutor do carro foi indiciado pelos crimes, né, de homicídio doloso, lesão corporal dolosa, evasão do local do acidente, do sinistro, omissão de socorro, embriaguez ao volante e fraude processual no trânsito.
3: Já o pai dele foi indiciado por autoacusação falsa, fraude processual e tentativa de homicídio qualificado contra agentes de segurança pública.
0: Uma ocupante do veículo também foi indiciada por falso testemunho, tá? Já a esposa do condutor do carro responderá por fraude processual no trânsito, por participação na alteração dos vestígios existentes no veículo após o sinistro. 6:20.
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3: Olha, lembrar que o tempo é escasso ajuda a priorizar o que realmente importa. Sabe o que realmente importa? O amor e os abraços. Aproveite esse dia do amigo. Dê amor, dê abraços. 6:21.

0: os candidatos para as eleições gerais de 2026.
1: Neste ano, o eleitorado irá às urnas para eleger os ocupantes dos cargos de presidente e vice-presidente da República, governador e vice-governador, senador, 2 vagas, deputado federal, deputado estadual ou distrital, no caso do Distrito Federal.
0: De 20 de julho a 5 de agosto, partidos e federações podem realizar encontros, como presenciais, virtuais ou híbridos, para escolher candidatas e candidatos e formalizar as coligações para os cargos majoritários e proporcionais. 6h27.
1: Olha, e o Tribunal Regional Eleitoral de Sergipe decidiu pela cassação dos diplomas do prefeito e do vice-prefeito de Simão Dias. A gente está falando do Cristiano Viana Menezes e do José Reinaldo Prata Sobrinho, respectivamente, né? Com a decisão, os políticos ficam inelegíveis por 8 anos e perdem os respectivos mandatos.
0: Pois é, eles são acusados de abuso de poder econômico no contexto da realização de uma festa em abril do ano de 2024, antes do período oficial de campanha eleitoral.
1: Segundo o TRE, a festividade contou com uma estrutura de grande porte, divulgação do evento em redes sociais e emissora de rádio, oferta de boi no rolete e cerveja, além da presença de cores, números, símbolos do partido político das pré-candidaturas de Cristiano e Reinaldo.
0: A ação de investigação judicial eleitoral foi proposta pela coligação Trabalho e União por Simão Dias. Cristiano e Reinaldo não se pronunciaram ainda sobre o assunto. 6h29.
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1: Avalie constantemente se você está apenas sobrevivendo ou realmente vivendo. Já pensou nisso? 6h31, você ouve agora Titãs. Isso.

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0: Nova Brasil FM, você ouviu Carinhoso com JP. Antes teve Casa no Campo, Elis Regina e Pedro Mariano. Agora são 6h44.
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2: 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No final do programa a gente revela quem será o sortudo ou a sortuda, quem será que vai tomar um cafezinho com cuscuz Coringa aqui no nosso programa. Estamos aguardando o nosso, né, nosso cafezinho.
0: Chega quando, já o nosso café.
2: Quando a Manu entra no estúdio, eu já olho para
0: Olha, Manu, tá vendo? As mãos dela. Será que ela tá, com a Manu, coitada.
2: Será que ela tá trazendo um
0: Na verdade,
2: um
0: tem
2: cafezinho.
0: Uma outra figura, Manu, maravilhosa, que aí ela vai lá e intercede por nós,
2: ela
0: né, no café.
2: Isso.
0: O Cristiano.
2: Santa Manu.
0: É, o Cristiano é o editor daqui, que chega cedo e faz um café maravilhoso. Ele é editor daqui da TV, né?
2: Ah, então aquele café que chega aqui quentinho, delicioso, é o Cristiano que prepara.
0: O Cristiano
2: maravilha.
0: Tem um talento absurdo pra café.
2: Obrigado, amigo. Beijo. Você é um amigo.
0: Olha, tem muitas mensagens aqui. O pessoal da Barra dos Coqueiros, o Ronaldo Nunes, tá ligado na nossa programação. Bom dia pra você, Ronaldo.
2: Um abraço, Ronaldo. Vamos mandar um abraço também para o José Renato, tá aqui no centro de Aracaju e está ligado na Nova Brasil.
0: É, mandou parabéns aqui pra Espanha, né? Lembrando que a Espanha ganhou ontem, né? A
2: Desde
0: Copa
2: ontem
0: do
2: que
0: mundo.
2: Eu estou parabenizando a Espanha.
0: É, é. Eu tava torcendo pela Espanha. É. Que bom que a minha torcida fez efeito dessa vez,
2: e
0: né?
2: E viva Ferran Torres.
0: Viva. Você viu o irmão do...
2: Vi, sim. Ele tem um carinho.
0: Como é o nome do menino que eu esqueci,
2: Não
0: gente?
2: Lembro o nome
0: Esqueço.
2: Dele.
0: Esqueço. Não, o nome do jogador.
2: Ah, do jogador é Lamine Yamal.
0: Yamal, exatamente. O Yamal tem um irmão tão bonitinho. O menino tava ontem brincando na grama do estádio.
2: Ele virou protagonista dessa
0: Copa. Ele deitava na grama e aí ele levantava, brincava de bola. O menino é uma graça. Sim. Ficou feliz demais.
2: Será
0: ontem.
2: Que ele zoou os argentinos ontem?
0: Não, eu acho que não. Acho que ele só queria ser feliz.
2: Era o momento dele,
0: Era o momento dele. Quem mais tá aqui, Laerte?
2: Perla.
0: A Perla, né?
2: Isso.
0: Perla do bairro Farolândia, um beijo pra você, Perla.
2: Um abraço, Perla, obrigado pela sua sintonia. É, o Cleones, né, tá ouvindo a gente, ele que é flamenguista. Cleones, um abraço pra você, obrigado pela sua sintonia.
0: Obrigada, Cleones. Também o Jocelino, de lá de São Cristóvão, que tá ligado na nossa programação.
2: Aqui pertinho da gente tem o Melquiades, aqui no bairro Santo Antônio, um abraço pra você, Melquiades, obrigado pela sintonia.
0: Um beijo enorme para Josi e Otávio do Eduardo Gomes. Eles estão aqui sintonizados na nossa programação. Estão a caminho da escola. Acho que é a mamãe dos dois que estão aqui ouvindo o nosso programa. Um beijo para todos vocês, viu?
2: O Ari Matos, também do Santa Maria. Ari Matos, um abraço para você. E obrigado pela sua sintonia também. Está sintonizado aqui na 93.
0: Quem mais está com a gente é o Anderson. O Anderson daqui de Aracaju está ligado na nossa programação. Um alô especial, viu, também para a esposa dele, a Rosiane, e o filho, João Pedro. Estão todos sintonizados na Nova Brasil.
2: Muito obrigado. Mais participações aqui. Valmir, o grande Valmir de Boleiro está sempre, todos os dias com a gente, mandando mensagem aqui no nosso programa.
0: Um forte abraço para Alisson, que é motorista de aplicativo, também está sempre sintonizado aqui na 93.5. Nossa, são muitas mensagens.
2: Muitas. Alice Botelho. Essa é a pequena Alice? Tá
0: eu acho que é a pequena.
2: Tá indo pra
0: Alice.
2: Escola, Alice? Um abraço, viu?
0: Um abraço.
2: Ela é do
0: você.
2: Bairro Jabutiana, tá ouvindo a gente também.
0: Tem mais do bairro Jabutiana, é o Carlos Alberto, que tá lá ouvindo a gente. Um beijo pra você, obrigada, Carlos, pela sua parceria aqui com a gente, tá?
2: José Wellington, do Guajará, em Nossa Senhora do Socorro, tá ouvindo a gente também. Um abraço, José Wellington, obrigado aí pela sua sintonia.
0: Vá mandando sua mensagem, daqui a pouquinho a gente volta, dá aqui um alô pra você que tá sintonizado na Nova Brasil, ouvindo, é claro, o Nova Manhã. 6h49.
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2: Os municípios de Aracaju e São Cristóvão assinaram o termo de concordância técnica que valida o levantamento georreferenciado da nova linha divisória entre as duas cidades. O georreferenciamento é um processo técnico de mapeamento que atribui coordenadas geográficas exatas de uma localidade.
0: Segundo a Prefeitura da capital, o documento cumpre uma determinação da Justiça Federal e contribui para a realização de um plebiscito, que é a consulta pública, né? A consulta popular, na qual os moradores das áreas afetadas poderão escolher qual município desejam pertencer. O termo será encaminhado para o juízo da Terceira Vara Federal e para o IBGE.
2: Segundo o Procurador-Geral de Aracaju, o Naldo Mota, o alinhamento técnico era uma exigência legal para dar início às análises que atendessem o plebiscito. O procurador também garantiu que a população da região afetada não ficará desassistida até a definição jurídica da situação. 6h49.
0: O terminal do mercado, né, que fica aqui na região central de Aracaju, vai passar por uma reforma a partir desta segunda-feira. E por conta disso, serão realizadas também interdições temporárias em algumas plataformas de embarque e desembarque dos ônibus coletivos.
2: Inicialmente, as mudanças serão realizadas no sentido norte-sul do terminal. As linhas afetadas serão as linhas 061, 021 e 601, que passarão a embarcar e desembarcar na plataforma 20. A linha 008, que será atendida na plataforma 2, e as linhas 701 e 702, que serão atendidas na plataforma 8. Além disso, a obra será feita por etapas e, à medida que as fases forem avançando, outras alterações de plataforma serão realizadas e divulgadas com antecedência. 10 para as 7.
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0: O presente é a única realidade concreta que possuímos para agir ou desperdiçar. A escolha é sua. 6h52, os Paralamas do Sucesso agora na Nova Brasil. Saber amar.

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0: Ouviu o Sal da Terra com Paulo Miklos. Antes teve Grande Hotel com Kid Abelha. Agora são 7 horas e 10 minutos.
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2: E o Kid continua por aqui te esperando, hein? Mande sua mensagem de texto para o nosso WhatsApp 981111665. Tem um kit recheado de produtos Coringa para você que está nos ouvindo, que nos ouve diariamente aqui pela 93.5 Nova Brasil FM Aracaju. Aí você manda nome completo, bairro e a frase de hoje.
0: A frase de hoje é a seguinte, anota aí. Eu quero o kit Coringa.
2: Eu quero o kit Coringa. No fim do nosso programa tem sorteio, hein? Tem resultado. Ele ou ela vai vencer hoje por aqui no nosso programa.
0: Torcendo aqui por você, mas você não pode deixar de participar, tá? Anota aí, vai botando tudo direitinho no nosso WhatsApp, porque no final tem o sorteio. Bora mandar beijo pra galera também?
2: José Valtércio tá ouvindo a gente aqui no Inácio Barbosa. Ótimo dia pra você, José Valtércio.
0: Ludmila de França, no bairro Jardins, também ouvindo nosso programa.
2: Edivaldo tá ouvindo a gente. O Edivaldo, que é motorista de aplicativo, tá no 17 de março, tá ouvindo o nosso programa. Bom trabalho pra você, Edivaldo.
0: As mensagens estão chegando freneticamente aqui no Nova Manhã, mas o Ronaldo Nunes, que é da Barra dos Coqueiros, está super conectado aqui com Nova Manhã, todos os dias, ouvindo o nosso programa. Bom dia!
2: Bom dia, Mark Robert, está ouvindo a gente também. Obrigado, Mark. Está ouvindo do bairro Atalaia. Jéssica, sempre quando a gente anuncia o nosso número, as mensagens chegam. 811-1665, manda mensagem, faz igual aqui, ó. O Mark Robert está ouvindo na Atalaia.
0: Ele e Cíntia Salles também, né? Os dois ouvindo Nova Manhã. Bom dia. Bom dia também para a Jeane. Jeane Alves, que está lá no Orlando Dantas, ouvindo o nosso programa.
2: Muito obrigado, Jeane. Já tem mais participações aqui. Ó, quando a gente não fala o nome do nosso ouvinte, não significa que ele não está participando das promoções. Todos esses nomes que a gente citou aqui no nosso programa, agora, nesses alunos que a gente manda, o pessoal manda a frase, eu quero o kit Coringa. Então, automaticamente já está participando do sorteio, tá? Fique à vontade aí. Daqui a pouquinho tem mais participações, pessoal sempre ouvindo o nosso programa. Jéssica, agora nós vamos falar sobre o trânsito. Como está o trânsito? A gente vê que o céu está totalmente nublado. Tem um solzinho aqui, tímido, mas está...
0: O sol apareceu. Apareceu entre nuvens, mas a pista continua molhada, gente. Choveu agora há pouco e isso, claro, que traz impactos para o nosso trânsito. Eu já vejo aqui um congestionamento na Avenida Augusto Franco. Para você que acabou de sair da Tancredo, pegou Augusto Franco, tá ali próximo ao trecho também da Gonçalo Hollenberg. A velocidade média agora para você é de 9 km por hora, hein, no trânsito da Avenida Augusto Franco.
2: Isso, na Barra dos Coqueiros, na José de Campos. Nesse momento, sentido Aracaju, a velocidade média nesse momento está em 8 km por hora. A gente percebe, com a volta aos poucos das aulas, o trânsito ele volta a ficar um pouco caótico aqui na capital sergipana.
0: Falo da Avenida Francisco Porto. Avenida Francisco Porto, você que acabou de sair da Avenida Beira-Mar, a velocidade média agora, nesse momento aqui, ó, de 7 quilômetros. 7 quilômetros por hora, trânsito intenso. Essa intensidade se estende até a Gonçalo, lá na frente. Mesmo assim, a situação é um pouquinho melhor, tá? Que nesse início aí da Francisco Porto. A velocidade média na Gonçalo é de 11 quilômetros por hora.
2: Ainda na capital sergipana, vamos falar sobre a Avenida João Rodrigues. Pessoal que vem chegando da Barra dos Coqueiros, encontra esse trânsito na João Rodrigues em 9 quilômetros por hora.
0: Tem aqui na Avenida Tancredo Neves um semáforo que não está funcionando. Sem funcionar, isso causa o quê? Um certo transtorno para o condutor, né? O trecho que eu falo é especificamente ali próximo da Petrobras. Gente, tem um semáforo ali que está sem funcionar, muita atenção. E aí, mais na frente, tinha acontecido aqui um sinistro, isso mesmo, ó. Na Avenida Doutor José da Silva Ribeiro Filho. Depois da Marechal Rondon, ali na Zona Oeste também, houve um acidente e agora a velocidade média é de 5 km por hora. Atenção redobrada pra você, tá?
2: Atenção redobrada. Jéssica, a semana passada nós falamos sobre a Avenida Confiança, que nunca mais eu vi o trânsito ali congestionado, mas voltou a congestionar, porque nesse momento está em 7 km por hora. Avenida Confiança, aqui no bairro Industrial.
0: Fala falamos da Avenida Beira-Mar? Ainda não, né? A Avenida Beira-Mar aqui tá com um trânsito intenso também, ali nas imediações da Godofredo Diniz, da rotatória da Delmiro Gouveia. A velocidade média é de 6 km por hora. O trânsito tá intenso para quem está no sentido centro.
2: Avenida João Ribeiro, sentido centro, nesse momento 7 km por hora. Ela que faz cruzamento ali com a Avenida Simeão Sobral, que também nesse momento está com 11 km, né? João Ribeiro com 7 e Avenida Simeão Sobral com 11 quilômetros por hora. Agora 7:15.
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2: 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Seu maior bem é a vida. 7:16, tem Erasmo Carlos.

0: Na Nova Brasil FM, você ouviu um Auê com você, Baby do Brasil. Agora 7h23.
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3: Olha, a Prefeitura de Aracaju proibiu a propaganda de plataformas de apostas de quota fixa, conhecidas como bets, em espaços públicos da capital. A decisão foi publicada no Diário Oficial do município e já está em vigor.
0: O documento cita que a medida leva em consideração a necessidade de proteger o interesse público, o bem-estar da população, a infância, a adolescência e as pessoas em situação de vulnerabilidade social diante dos impactos decorrentes da ampla exposição à publicidade de bets.
3: A INSURB fica responsável pela fiscalização e determinação de retirada das publicidades em desacordo com o decreto.
0: Foi uma decisão assertiva, no meu entender, né? A gente está falando aí de uma alta exposição a informações ligadas às bets, muitas pessoas viciadas em apostas, muitas famílias destruídas, né? O que a prefeitura fez não foi inibir a existência das bets aqui em Aracaju, mas restringir essa publicidade para que ela não se pulverize, né? E a gente tenha um controle melhor dessa situação, que nem sei se teremos, né? Nem sei se a gente consegue ter esse controle, porque em alguns casos realmente é uma situação incontrolável. Mas é preciso realmente pensar com medidas, né? E aplicar essas medidas. Este é um passo importante. 7h25.
3: Olha, e a Espanha, hein, Jéssica? Se sagrou campeã da Copa do Mundo de 2026 neste domingo ao derrotar a poderosa Argentina por 1-0 no MetLife Stadium em Nova Jersey. Eu soube que você torceu muito para a Espanha.
0: Eu torci.
3: Torceu muito para a Espanha.
0: Eu não torci como eu torceria para o Brasil, claro, né? Mas já que não temos isto, vamos naquilo mesmo, isso, né? Torcida para a Espanha.
3: Eu estava torcendo para a Espanha.
0: Ah, nossa, mas por um momento eu achei que nós iríamos para os pênaltis, né? E aí eu não gosto, não acho graça não nos pênaltis. É uma coisa de acabar com o coração do torcedor.
3: Se nós ficamos nervosos, imagine eles lá naquela coisa. Responsabilidade grande.
0: Olha, depois de dominar o confronto, né, do início ao fim, os espanhóis se abriram, né, abriram o placar na prorrogação. O Nico Williams ajeitou de cabeça, o Ferran Torres finalizou forte para sacramentar o título a favor da equipe do técnico Luis de la Fuente.
3: Pois é, o santo Ferran Torres, que maravilha, que gol lindo. E com a conquista, a Espanha chegou ao bicampeonato mundial. Na primeira vez em 2010, o país europeu bateu a Holanda por 1-0 na prorrogação com gol marcado por André Iniesta.
0: Já a Argentina chegou ao seu quarto vice em 7 finais disputadas. O confronto também marcou a despedida dele, Lionel Messi, na história das Copas. É, ele está encerrando sua carreira com um título e 2 segundo lugares. E aí eu chamo a sua atenção, se não fosse uma seleção boa, não chegaria a tantas finais assim, né? Então, a Argentina, claro, tem uma seleção potente, o Messi ali fazendo um papel fundamental, e me doeu ver o Messi chorar. Eu vi o Messi chorar.
3: Você ficou triste vendo o Messi chorar?
0: Eu não fiquei triste, mas fiquei assim, emocionada também, né? Porque ele é um fenômeno, né?
3: Claro.
0: Ele não é o nosso fenômeno, né? Porque a gente tem o Ronaldo, o fenômeno, que estava lá também ontem. Mas ele é um craque, ele fez história no futebol.
3: Ele joga muito.
0: Né? Ele joga muito, a gente tem que reconhecer isso. E assistir ao Messi jogar realmente é um privilégio para nós, para todos nós, para nossa geração.
3: Vivemos para ver Lionel Messi jogar, né?
0: Exatamente,
3: que
0: vivemos.
3: Maravilha. 8 bolas.

0: e muito.
1: Olha, que maravilha. Muito bem, Jéssica. E agora, como acabou a Copa do Mundo, agora voltamos.
0: Agora a gente vai viver, né?
1: Vamos viver, normalmente, porque vamos voltar a assistir a... Eu vou voltar a assistir a minha seleção também.
0: Qual é
1: a Flamengo.
0: Ah, tá bom. Tinha esquecido, nem lembrava mais.
1: 7h28.
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0: Olha, a mudança desejada não acontece sem uma atitude prática correspondente. Agora são 6h30. Tem Gabriel Guerra, só pro meu prazer.

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0: Nova Brasil FM, você ouviu Esperando Aviões com Vander Lee. Antes teve, hoje à noite não tem, Luar com Legião Urbana. Agora são 7 horas e 45 minutos.
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3: E olha, o uso excessivo, Jéssica, de celulares, computadores e tablets mudou a rotina de milhões de pessoas e trouxe um novo desafio para a saúde dos olhos.
0: É, você já ouviu falar, gente, no olho seco? O olho seco, ele deixa de ser um problema exclusivo dos idosos, né? Porque quando a gente fala em olho seco, a gente pensa muito nessa população mais envelhecida, idosa mesmo. Só que esses sintomas estão aumentando também entre jovens, por causa justamente do uso excessivo das telas. Tem até um mês específico para tratar sobre esse assunto, que é julho, o Julho Turquesa. Vamos falar sobre esse tema?
3: Vamos falar sobre esse tema importantíssimo, Jéssica, aqui para os nossos ouvintes também do nosso Nova Manhã. Com ele, Alan Luz, ele que é oftalmologista. Alan Luz, um abraço para o senhor, seja bem-vindo ao nosso Nova Manhã.
0: Bom dia.
4: Bom dia, ouvintes. Bom dia a todos.
0: O que que provoca o olho seco, Alan?
4: Então, Jéssica, o olho seco é uma doença multifatorial.
0: Ah, é uma doença mesmo,
4: É uma doença do olho seco. Já foi chamada durante algum tempo de síndrome do olho seco. Hoje é entendida como doença do olho seco. E é multifatorial. Então, nós temos um problema de deficiência de produção, que acontece mais em pessoas depois dos 40 anos, dos 50 anos, mas também tem um problema de aumento do processo evaporativo. E aí, esse processo evaporativo acontece mais quando a pessoa é jovem, como você citou, das telas. Então, é uma doença, mas tem mais de uma causa. Tá? Então, e tem também o olho seco misto, quando você tem um processo de baixa de produção associado com alta evaporação também. Tá? Então, você tem todos esses sistemas aí que chegam para causar esse problema, tão comum na vida moderna, né?
3: Isso, e doutor Alan, antes um problema que acometia somente os idosos e agora acometendo a adolescência. Então, os adolescentes, os pais também de crianças e adolescentes têm que ter esse cuidado justamente com essas telas.
4: Sim, tem pesquisa recente mostrando que 9 em cada 10 adultos jovens têm sintomas de olho seco, né? E quais são esses sintomas, né? Tanto aquela sensação de areia nos olhos, o olho fica vermelho, e pior até, para a vida moderna, há uma queda de produtividade no estudo, no trabalho, porque há um sintoma assim de você perder temporariamente parte da visão.
0: É mesmo?
4: É aquela pessoa assim que tem que piscar várias vezes para poder enxergar. Então, às vezes a pessoa, não, eu não sinto nada, mas eu não estou enxergando muito bem. Às vezes procura até o médico para trocar de óculos, mas ela não trocou o grau dela, continua a mesma coisa. Mas ela tem que piscar para poder enxergar. É justamente a falta da lágrima. Então, você tem sintoma de olho seco, ou você sente o olho vermelho, sente sensação de areia nos olhos e pode até ter perda transitória da visão. E isso influi em tudo, no estudo, no trabalho.
3: E isso, Jéssica, desculpa, a primeira coisa que o nosso organismo faz é levar, a gente faz quando sente o olho coçar, arder, é levar as mãos aos olhos e coçar. Isso agrava a situação, doutor?
4: Agrava a situação porque vai causar outros problemas. Tá? Nós havíamos comentado sobre ceratocone, de tanto coçar os olhos.
0: Explica pra gente o que é ceratocone.
4: Ceratocone é uma doença da córnea que causa uma deformidade na córnea. Então a córnea perde o formato original dela, cria uma deformidade de tanto coçar. Você já tem um componente genético, quem tem associado o componente genético e ainda coça muito os olhos, aí vai causar a doença.
0: Existe uma forma correta de coçar os olhos? Porque dá uma agonia mesmo, né? Existe?
4: Não vou dizer que existe uma forma correta, mas não pode comprimir o globo ocular. Talvez apertar na parte óssea, aqui ao redor, no arcabouço ósseo ao redor. Mas não coçar o globo, não encostar a mão no globo, no dedo no globo ocular.
3: A gente estava conversando aqui em off com a Manuela, disse que sente, às vezes, como se tivesse um corpo estranho dentro do olho, um cisco, tem esses sintomas.
4: A sensação mais descrita é a sensação de areia nos olhos. Então, pode ser uma sensação de areia nos olhos. Pode ter outra pessoa que só fica com o olho vermelho, aquela pessoa que já acorda ali no olho vermelho, passa o dia todo com o olho vermelho, a gente não sabe o que é, não sente nada. Ou então, aquela pessoa que não tem sinal nenhum, mas ela começa a não enxergar bem. Ela tem que piscar para poder enxergar, para tentar passar a lágrima na frente do olho. Então, todas essas formas são formas de olho seco.
0: Como a gente está falando do uso excessivo das telas, eu sei que no mundo que a gente vive é quase que impossível, né, não se render a essas telas. Computador, tablet, o celular, que está aqui na cara da gente o tempo todo e não é, é algo apenas para crianças e adolescentes. A gente é viciado também em celular. Mas tem como utilizar as telas e, ao mesmo tempo, proteger a nossa visão?
4: Eu diria que você tem que dar uma pausa, assim, de a cada hora na frente do monitor. Você dá uma pausa e piscar, sentir que está piscando os olhos, piscar voluntariamente. Uhum. O normal é nós piscarmos os olhos em torno de 15 a 20 vezes por minuto. Quando você está na frente da tela, só pisca 6. Isso já foi visto em estudo científico. Então você pisca pouco, fica muito tempo com o olho aberto, sem piscar. Aquela pessoa que está ali, às vezes trabalha no mercado financeiro, tem 3 telas assim à frente, está vidrado ali, uhum, e não pisca os olhos. Então você tem que parar a cada hora para poder piscar voluntariamente. Não pode depender só do piscar involuntário. Então você para para piscar. A gente chama isso de fisioterapia do piscar. Você, uhum, para e dá 5 piscadas voluntárias. Pode associar algum tipo de colírio lubrificante. E aí entra o médico para saber qual o melhor tipo de colírio lubrificante para o seu caso. Tá? Então são essas medidas assim, mais protetivas. Hoje a gente vive muito climatizado, né? O mundo climatizado. Já dorme no ar-condicionado, vem para o trabalho no ar-condicionado, entra no carro no ar-condicionado. Talvez diminuir um pouco essa climatização também, você sair um pouco desse ambiente tão climatizado que se vive. Mas são medidas mais simples, que podem ser feitas e podem alterar o curso natural da doença.
0: Isso é bom que o senhor falou sobre clima, né? A gente aqui é meio favorecido pelo clima, mas tem pessoas que moram em outros lugares, em Brasília, por exemplo, onde é muito seco. Esses sintomas, eles são mais presentes, né?
4: Certamente. Quando você... Eu oriento muitos pacientes que vão pegar a viagem aérea, ficar muito tempo no avião. Tem que pegar um colírio lubrificante, porque o ambiente lá é muito seco. Ou sai daqui para Brasília. Brasília também é um ambiente muito seco, então tem que estar lubrificando os olhos. Além de lubrificar, essa questão da fisioterapia do piscar. De você parar e piscar voluntariamente, sentir que fechou e abriu. Porque também tem pessoas, assim, um tipo de olho seco causado pelo piscar incompleto. Você não consegue piscar e fechar o olho por completo.
0: É mesmo?
4: A pálpebra não fecha por completo, então o olho começa a ficar seco também. Por essa causa palpebral.
3: Isso, era o doutor Alan falando dessa...
0: E você se sentindo,
3: e eu piscando,
0: né,
3: meus olhos aqui. Isso. Doutor, essa condição, ela pode levar à cegueira se, caso o paciente que for acometido não cuidar a tempo dessa situação?
4: Veja, não posso dizer que leve necessariamente à cegueira, mas eu faço muita cirurgia de transplante de córnea, e é uma cirurgia grave, que pessoas podem perder a visão por problemas na córnea. E tudo pode começar por um quadro de olho seco. Porque quando você não tem lágrima, a lágrima é a primeira barreira de proteção para os seus olhos. Quando você não tem lágrima, o olho está mais suscetível a algum agente externo. Então você está mais suscetível a uma conjuntivite, a uma infecção que nós chamamos de ceratite. E muitas vezes uma ceratite, uma conjuntivite, uma ceratite vai levar a uma infecção mais grave. E você ter algum problema sério que comprometa a visão. Pessoas que usam lente de contato, por exemplo, o olho tende a ficar mais seco, principalmente se ele passa do tempo do uso. Uma lente de contato que é para uso de um mês, a pessoa usa um ano.
0: Ou dorme então, com a lente.
4: Ou
0: né?
4: dorme com a lente, então fica extremamente ressecado. Então aumenta muito a chance de ter um processo infeccioso. Então, assim, às vezes o olho seco é um primeiro passo para você ter alguma coisa mais grave depois que vai comprometer a sua visão.
0: Agora, você falou sobre essa hidratação, a lubrificação dos nossos olhos, através também do colírio. E aí a gente chama a atenção para automedicação, né? Porque é algo que está tão acessível nas farmácias que a gente acha que tem que a gente mesmo ir lá e comprar algum colírio que o meu amigo me recomendou, que eu vi meu vizinho usando. E não é assim, porque pode aumentar ainda mais esse risco e a presença de doenças e infecções nos nossos olhos, tem a ver?
4: Perfeito. Veja, é importante que o médico faça a avaliação, que você vá para uma consulta médica, e esse é um ponto para alertar a população, que muitas vezes procura, eu só quero trocar os óculos, né? Às vezes é muito comum isso, só quero trocar os óculos. Você não tem que trocar os óculos, você tem que ir para uma consulta médica oftalmológica, porque tem muito tipo de lubrificante. Tem os lubrificantes que tem certo tipo de conservantes, que às vezes você vai pingar um colírio para ajudar, e aquele conservante causa uma irritação do seu olho. Então, o médico tem que te orientar qual o melhor lubrificante para você, porque existem vários componentes também. Além da questão do sem conservante ou com conservante, existem substâncias que vão ser mais ativas para um tipo de olho seco do que para outro. Então, por exemplo, para um olho seco evaporativo, existem componentes que serão melhores para aquele caso. Para um olho seco por deficiência de produção aquosa, tem outro tipo de lubrificante. Muitas vezes a pessoa faz uma cirurgia de catarata e aí o olho tende a ficar mais seco. Existe também o colírio mais indicado para aquelas pessoas que estão com olho seco depois da cirurgia de catarata, após um processo cirúrgico. Então, o universo de colírios lubrificantes é muito grande, como você citou. Você vai na farmácia, tem uma prateleira enorme só de colírio lubrificante. Inicialmente, qualquer um pode te ajudar. Mas depois você vai sentir que, se persistir com aquele colírio, pode não ser o mais adequado e gerar um problema depois.
3: Isso. Eu tenho uma dúvida, doutor, sobre as mulheres, a questão das maquiagens. Eu vejo minha esposa sempre, todos os dias, colocando maquiagem. E me ajude, Jéssica, por favor, é um produto que ela passa bem...
0: Né? No olho, né?
3: Isso, lápis, exatamente. Lápis. E vejo que o olho das mulheres, quando elas começam a fazer esse procedimento, começam a ficar vermelhos. Isso prejudica as maquiagens, a questão desses lápis?
4: Pode prejudicar, porque é na base dos cílios onde estão a saída o orifício de saída da glândula, chamada de glândula de meibômios. Cerca de 2/3 dos casos de olho seco são causados por inflamação dessa glândula. Quando você passa um lápis, o lápis e o rímel talvez sejam os dois mais perigosos.
0: É mesmo.
4: Porque obstrui ali aqueles poros. Então, se a moça dorme com a maquiagem, então cria uma obstrução crônica. E aí vai entupir aquela glândula e aí inflama.
0: É, e aí tem gente que utiliza o lápis aqui na marca d'água mesmo, né?
3: Isso.
0: É, o ideal é passar embaixo, doutor, né? É isso?
4: Tentar evitar essa base dos cílios.
0: Sim.
4: Mas assim, talvez a grande recomendação é não durma com a maquiagem. E é que, talvez a cada 6 a 8 horas... puder trocar, tirar aquela maquiagem para não criar essa obstrução crônica.
0: E aí tem que saber também o produto que utiliza para remoção dessa maquiagem, porque às vezes você acha que é só água e sabão, o sabão qualquer que você tem em casa, e não tira. Nos olhos é muito mais difícil você retirar a maquiagem. É, tem gente que no dia seguinte ainda está ali com resquícios desse lápis, né? O olho fica irritado, ressecado também, e aí você Sim. vai vivendo dessa forma, depois tem um problema. Maior.
4: Como eu falei, o olho seco, a doença do olho seco, ela é multifatorial, então envolve não só esses fatores locais, mas sim o sono inapropriado, você dorme pouco, você come mal, você não toma sol, você vive num mundo climatizado, você usa maquiagem, dorme com a maquiagem, então são várias causas que unidas vão levar para o problema final.
3: E sobre atos e dieta, doutor, tem alguma alimentação que possa melhorar as minhas lágrimas, lacrimal, né? Tem alguma hidratação, algum componente com ômega 3, isso ajuda a melhorar
4: Sem
3: a lubrificação dos meus olhos?
4: O ômega 3, ele pode... há estudos que mostram uma melhora com o ômega 3, outros estudos não. Então é um assunto ainda um pouco controverso, mas normalmente eu recomendo para os pacientes o ômega 3. O que pode se dizer de forma mais comprovada é a hidratação, aumento de ingestão hídrica. Porque se você bebe pouca água, você também vai ter pouca lágrima. Sim. Então é preciso hidratar mais seu corpo, você está bebendo bastante água.
0: Doutor, para finalizar, queria falar dos idosos, porque nós falamos muito aqui de nós adultos, jovens. Os idosos, eles naturalmente vão chegar nessa condição? Dá para evitar isso?
4: Veja, naturalmente, com a idade, você vai ter uma queda nessa produção da lágrima.
0: Uhum.
4: Então, o ideal para o idoso, que também vai chegar em algum momento e fazer uma cirurgia de catarata, porque a catarata vai acabar sendo inevitável depois dos 60 anos, é cuidar dessa situação da vida moderna associada ao idoso. Então, o idoso tem que dormir bem, tem que caminhar, tem que se alimentar bem.
0: Às vezes ele fica muito ali vidrado na televisão,
4: nas telas, e evitar talvez assim aquela alimentação ultraprocessada, como a gente citou, a alimentação. Então, é multifatorial. Tá? Então, se você tiver uma vida saudável, você envelhece mais lentamente. E esse processo de olho seco também vai se tornar mais lento.
3: Isso, e a gente falou agora há pouco que a maioria das crianças estão usando em excesso as telas, mas os idosos, né, doutor, também estão com esse hábito de sempre estar com as telas ali. Meus avós mesmo ficam com o celular assim, ó, isso prejudica ainda mais a visão.
4: É, lembrar de piscar. Né? Então, piscar. Jovens quanto idosos,
3: já
4: né?
3: Já pisquei umas 50 vezes aqui. Já.
4: O piscar voluntário, isso. Não ficar dependendo só do piscar involuntário. Você tem que parar e piscar. E é um ato simples, um ato realmente muito inocente, muito simples, que pode evitar um problema.
0: Doutor Alan Luz, oftalmologista, falou com a gente sobre esse tema que é tão importante, o olho seco, a doença do olho seco, Júlio Turquesa. Se conscientize, se você tem um problema, vá em busca de um especialista para você viver melhor e enxergar melhor também, que faz parte da nossa qualidade de vida, né?
3: Perfeito. Alan Luz, muito obrigado pela participação do senhor aqui no nosso programa. E deixa, por favor, suas redes sociais para quem quiser acompanhar o trabalho.
4: Muito obrigado. Obrigado pela oportunidade de falar aqui sobre o olho seco, né? É, eu tenho um Instagram do Ceratocone Aracaju, uhum, que fala sobre ceratocone, uhum, e superfície ocular também, que aí envolve a parte do olho seco.
0: Muito obrigada pela participação, doutor Alan. Até a próxima.
4: Muito obrigado.
0: Olha, chegou a um momento importante do nosso programa, Laerte.
3: Já sei qual é esse momento.
0: Sabe?
3: Então é o momento do sorteio do nosso kit Coringa que está recheado.
0: É isso mesmo.
3: Que maravilha.
0: Quem será, hein, que vai levar esse kit para casa?
3: Quem? Cruza os dedinhos.
0: Vem lá de Nossa Senhora do Socorro.
3: Ah, socorro?
0: Do Guajará. Final do telefone, 1904. E quem leva é... José Wellington.
3: Opa, José Wellington, obrigado pela participação, mandou a mensagem certinho, os dados, e aí vai levar para casa um kit Coringa, né, Jéssica?
0: Lembrando que nossa equipe vai entrar em contato com você, José, para que você possa retirar o seu kit aqui na nossa rádio, tá bom? Combinado assim?
3: Final do nosso programa hoje, nova manhã dessa segunda-feira. Vamos começar a semana abençoada. Pedir a proteção do nosso bom Deus, né, Jéssica? E obrigado pela parceria e feliz dia do amigo pra você.
0: Feliz dia do amigo pra você, Laerte,
3: soquinho,
0: pra
3: soquinho,
0: todo mundo. Dia soquinho. Mande um beijo pro seu amigo, pra sua amiga e diga pra ela ou ele o quanto essa pessoa é importante na sua vida. Ótima segunda-feira pra você. Amanhã a gente se encontra aqui no Nova Manhã, às 6 da manhã.
3: Às 6 da manhã. Pra finalizar, tem ela. Acho que você gosta dessa música.
0: Ah, minha amiga. Ivete é minha amigona. Você não
3: Ivete,
0: tem noção.
3: Ivete Linda Sangalo.
0: Qual é essa?

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3: Nova Brasil FM, 8:31.
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0: Nova Brasil FM, 8h55.
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0: Nova Brasil FM, 8h59.
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0: do Açaí Adélia Franco. Passa aqui!
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2: Estamos de volta com Tim Maia, Paixão Antiga.

0: Skank, tão seu, sucesso de 96 do álbum O Samba Poconé. A gente ouviu também Dani Carlos, Coisas Que Eu Sei. Aqui na Mais Que Moderna Brasileira, são 9h36, bom dia. 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
2: Por incrível que pareça, a maior Copa do Mundo não foi a mais cara do mundo. Isso mesmo. A Copa de 2026, feita nos Estados Unidos, México e Canadá, e contou pela primeira vez com 48 seleções e não com as tradicionais 32 seleções, custou cerca de 14 bilhões de dólares para ser feito. Isso foi muito menos do que a Copa do Brasil de 2014, Rússia 2018 e também a Copa do Catar em 2022. O motivo está na ausência de necessidade de construir aqueles elefantes brancos, que são aqueles estádios gigantescos, faraônicos, de custos bilionários e que depois fica praticamente vazio após a Copa. Quem não lembra, né, do estádio no Catar que custou 2 bilhões de dólares e ficou praticamente vazio depois da final? Então, essa foi a grande vantagem dessa Copa do Mundo, que apesar de ter sido a maior, não foi a mais cara.
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8: Nova Brasil FM, 9h39.
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0: Caetano Veloso, Leãozinho.

0: Nova Brasil e Zé Ramalho, Chão de Giz. A gente ouviu também Zélia Duncan, Tudo Sobre Você.
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0: Em 1979, a banda Cor do Som tinha apenas 2 anos de carreira quando gravou Abri a Porta, composição inédita de Gilberto Gil, em parceria com Dominguinhos. A canção integrou o álbum Frutificar, lançado naquele ano, e se tornou um dos maiores sucessos da trajetória do grupo, e é esse som que a gente relembra agora.

0: Nova Brasil e esse foi o destaque do nosso arquivo. A Cor do Som abria a porta.
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0: O Irã pediu que a Agência Internacional de Energia Atômica condene os ataques dos Estados Unidos contra instalações nucleares do país. Segundo Teherã, uma usina em construção e áreas próximas à central de Bushehr foram atingidas. A ofensiva chegou à nona noite consecutiva. E o eleitor que estiver fora do domicílio eleitoral no dia da eleição já pode solicitar o voto em trânsito. O prazo começa hoje e termina no dia 20 de agosto. O pedido pode ser feito pelo autoatendimento eleitoral para quem tem biometria cadastrada ou presencialmente em qualquer cartório eleitoral. 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

0: Esse foi o Cogumelo Plutão esperando na janela. A gente ouviu também Maria Gadu, Oração ao Tempo. 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O som que vai ditar o ritmo da sua semana passa primeiro por aqui. Mais que moderna, brasileira, agora 10h20. 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
11: Nova Brasil FM, 10h23.
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0: De volta com Ivete Sangalo, Quando a Chuva Passar.

0: Nova Brasil e o Biquíni com Isabela Brandt. Então, aqui na Mais Que Moderna Brasileira, são 10h38. 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
0: Estamos de volta agora às 10h42. Tem Rita Lee pra você, eu digo sim.

0: Nova Brasil, e esse foi o Barão Vermelho, Flores do Mal. A gente ouviu também Zé Cabaleiro com Telegrama.
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0: Apenas um rapaz latino-americano abre o álbum Alucinação, lançado por Belchior em 76. Essa música foi escolhida como o primeiro single do disco e acabou se tornando o maior sucesso da carreira do cantor e fez com que Belchior passasse a ser conhecido pelo apelido de rapaz latino-americano. A gente ouve agora no Arquivo Nova Brasil, Belchior, Apenas um Rapaz Latino-Americano.

0: Nova Brasil e Belchior, apenas um rapaz latino-americano.
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0: O Tribunal de Contas da União enviou ao Congresso um projeto para aumentar em 40% as gratificações pagas a cargos de chefia dentro do próprio tribunal. A proposta tem impacto anual de R$ 27.700.000 e o maior bônus pode chegar a R$ 12.000. O projeto foi apresentado no mesmo dia em que o tribunal liberou o pagamento de salários acima do teto constitucional para servidores do Senado, da Câmara e do próprio TCU. E o trabalhista Andy Burnham toma posse hoje como o primeiro-ministro do Reino Unido, o sétimo no cargo em 10 anos. Ex-prefeito de Manchester, ele chega ao posto sob pressão para reverter a crise política no país e enfrenta prazo curto para mostrar resultados. Entre suas prioridades estão emprego, custo de vida e habitação. 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Faltando 2 para as 11, eu, Cláudia Nakazato, tô indo embora. Quem já tá por aqui é a Ana Pellicer. Um beijo para você e até amanhã. Tchau. 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

horas, mais 2 minutos. Bom dia, segunda-feira, 20 de julho de 2026. Tudo bem com você? Como foi o final de semana? Que bom saber que você tá aqui com a gente, hein? Ouvindo a Nova Brasil pelo rádio, pelo aplicativo que você baixa aí no seu celular, ó, de graça. É só entrar aí no seu celular, baixar gratuitamente, você ouve a Nova Brasil onde quer que você esteja, onde você quiser. Pelo nosso site também, novabrasil.com. Eu sou a Ana Pellicer. Desejo a você uma semana maravilhosa com muita coisa boa e com muita música brasileira. Nova Brasil FM é uma empresa do Grupo Tati de Comunicação e a gente abre com a Daniela Mercury. Como vai você? Música.

0: Nova Brasil com Balada e Jorge Versilo, Algo Me Diz, aqui na Mais Que Moderna Brasileira, 11:19. 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
6: Nova Brasil FM, 11:22.
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0: Nova Brasil, 11h34.
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0: Homem Primata foi lançada pelos Titãs em 1986 no álbum Cabeça Dinossauro. Bom, a canção começou a ser composta anos antes, quando a banda ainda se chamava Os Titãs do Iê Iê, e acabou se tornando um dos maiores

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0: Dessa hora que teve também Djavan, acelerou.
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0: A Ucrânia disparou mais de 400 drones contra Moscou nesta madrugada, no ataque mais recente contra a capital russa. A prefeitura de Moscou informou que a maioria dos drones foi derrubada longe da cidade e 85 foram interceptados perto da capital. 10 pessoas ficaram feridas na região. O ataque aconteceu horas depois de a Rússia bombardear Kiev e outras cidades ucranianas com mísseis balísticos. E a gente muda de assunto agora. O presidente dos Estados Unidos, Donald Trump, foi vaiado ao entrar no gramado do MetLife Stadium para a premiação da final da Copa do Mundo, vencida pela Espanha. Trump chegou a permanecer no pódio durante a comemoração da seleção espanhola, repetindo cena parecida com a do Mundial de Clubes do ano passado. O presidente americano mantém desentendimentos com o premier espanhol, Pedro Sánchez, e demonstrou preferência pela Argentina durante o evento. 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
4: Meio-dia, mais 4 minutos. Virou, bem de 5. Excelente início de tarde de segunda-feira para você. Hoje, 20 de julho de 2026. Bom demais ter sua companhia. Nessa edição do Sob Medida, a gente vai curtir o som do João Bosco. Vai passar por aqui também Rita Lee, Capital Inicial e muito mais. A gente abre com o Gilberto Gil. Deixar você.

que vai? Passou por aqui também Isabela Taviani, Diga Assim Pra Mim. E eu digo pra você que a gente tá aqui juntos curtindo uma hora de músicas direto, sem intervalos. É o Sob Medida. 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Mais que moderna brasileira, meio-dia e 27 agora, a gente segue no Sob Medida com Caso Sério, Itali.

0: Chico César, à primeira vista aqui pela Nova Brasil.
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0: Alguém me disse, essa canção foi composta por Evaldo Gouveia e Jair Amorim. Ela foi gravada originalmente por Anísio Silva no ano de 1960. E ao longo das décadas ganhou interpretações de diversos artistas da música brasileira. E agora aqui no arquivo a gente vai acompanhar uma dessas interpretações na voz da Gal Costa. Essa canção ela lançou no ano de 1990. Faz parte do álbum Plural.

0: Cadu Timbalaê fechando essa edição do Sob Medida. Teve também roupa nova com sapato velho.
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0: A gigante sul-coreana Samsung demitiu funcionários em sua operação nos Estados Unidos durante o processo de mudança da sede norte-americana para o Texas. Ao todo, 739 cargos foram afetados em Nova Jersey e cerca de 100 funcionários foram desligados no Texas. Segundo a empresa, a maioria dos trabalhadores recebeu proposta para ser realocada. A reestruturação atinge principalmente as áreas de celulares, telas e eletrônicos de consumo. E agora a gente muda de assunto. Uma pesquisa do Hospital AC Camargo e da Nexus revelou que a maioria dos brasileiros reconhece que sangue nas fezes pode ser sinal de câncer de intestino, mas muitos ainda não procuram atendimento médico. Entre os entrevistados que já tiveram um sintoma, quase metade não buscou avaliação. O estudo também aponta aumento dos casos em pessoas com menos de 50 anos e mostra que 2 em cada 3 brasileiros desconhecem o exame FIT, que detecta sangue oculto nas fezes. O Ministério da Saúde prepara um protocolo para oferecer o teste pelo SUS a pessoas entre 50 e 75 anos. 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
1: A canção que a gente vai recordar agora aqui no Arquivo Nova Brasil foi lançada no ano de 1983. O Caderno faz parte do álbum Casa de Brinquedos. Composição de Toquinho e Mutinho, da voz ao companheiro silencioso que guarda desenhos, sonhos, segredos e lembranças de toda uma vida. Com delicadeza e poesia, a canção conquistou gerações e ganhou ainda mais popularidade ao integrar a trilha sonora da novela Carrossel, da SBT, que foi ao ar no ano de 2012. Então, para recordar juntos, o Caderno, Toquinho, aqui no Arquivo Nova Brasil.

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1: Nova Brasil, 1:20.
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0: da cabeça. TV também Tim Maia com bons momentos aqui na Mais Que Moderna Brasileira. 20 para as duas.
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5: Nova Brasil FM, 1h43.
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0: Nova Brasil com Marina Lima, Pessoa, fechando essa hora. A gente ouviu também o Sal da Terra na voz do Paulo Miklos.
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0: A Anvisa aprovou o registro do medicamento Columvi do laboratório Roche para o tratamento de um tipo agressivo de câncer no sangue, o linfoma difuso de grandes células B. O produto biológico é indicado para pacientes adultos que tiveram recidiva ou que não responderam aos tratamentos iniciais, além daqueles inelegíveis para transplante de células-tronco. A terapia intravenosa, que reduz o risco de morte em 41%, segundo estudos científicos, amplia as opções na oncologia hematológica brasileira. E mudando de assunto, o governo de Donald Trump justificou a imposição de uma taxa de 25% sobre produtos brasileiros, usando como argumento o desmatamento no Brasil. Em resposta, o secretário executivo do Observatório do Clima, Márcio Astrini, classificou a alegação como uma desculpa puramente política e infundada para criar barreiras comerciais. Dados do relatório MAP Biomas mostram que, em 2025, a área desmatada no país caiu mais de 20% em relação ao ano anterior, ficando abaixo de 1 milhão de hectares pela primeira vez desde 2019. Mais que moderna, brasileira, faltando um minuto para uma.
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Mais que moderna brasileira, boa tarde, tudo bem? Como é que você tá? Tudo em paz, tranquilo aí nessa segunda-feira, dia 20 de julho de 2026. Eu sou o Jairo de Andrade, a partir de agora nós estamos juntos aqui na Sintonia 93.5. São 2 horas e 5 minutos. Hoje eu vou começar com a Roberta Sá.

0: Maria Bethânia brincar de viver aqui na Nova Brasil, mais que moderna, brasileira. 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É mais uma para curtir com a Nova Brasil FM, mais que moderna, brasileira. Agora são 2h19.
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7: Nova Brasil FM, 2h23.
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0: Zélia Duncan nos lençóis desse reggae aqui na Nova Brasil FM. Agora são 2h40. 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

0: Baby do Brasil, Aue com você aqui na Nova Brasil FM pra gente fechar essa hora.
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0: Olha, as inscrições para o projeto Mais Motorista Pessoa Física 2026, que está ofertando de graça, viu minha gente? A mudança de categoria da CNH para as categorias C, D ou E e capacitação profissional para atuação no setor de transporte foram prorrogadas até amanhã. Além de custear a mudança da CNH, a iniciativa também oferece formação profissional especializada na Escola de Motoristas Profissionais ou em cursos homologados pelo SESC-SENAT. As inscrições devem ser realizadas exclusivamente pelo portal oficial do programa Mais Motoristas no site do SESC-SENAT. 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

0: Tiago York, amei te ver aqui na Nova Brasil 93.5. 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Agora são 3h20.
1: 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Informa a temperatura. 26 graus.
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0: Raimundo Fagner aqui na Nova Brasil 93.5 Paralelas. Agora na Nova Brasil são 3 horas e 40 minutos.
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4: Nova Brasil FM, 3h43.
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0: Fechamos a hora aqui com os Paralamas do Sucesso. Que país é esse? Já já a gente começa o nosso Sob Medida. Tem uma hora pela frente só de músicas aqui na nossa programação.
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0: Olha, os municípios de Aracaju e São Cristóvão assinaram o termo de concordância técnica que valida o levantamento georreferenciado da nova linha decisória entre as duas cidades. O georreferenciado é um processo técnico de mapeamento que atribui coordenadas geográficas exatas de uma localidade. Segundo a Prefeitura da capital, o documento cumpre uma determinação da Justiça Federal e contribui para a realização de um plebiscito, consulta popular na qual os moradores das áreas afetadas poderão escolher qual município desejam pertencer. O termo será encaminhado para o juízo da Terceira Vara Federal e para o IBGE. Segundo o Procurador-Geral de Aracaju, Unaldo Mota, o alinhamento técnico era uma exigência legal para dar início às análises que antecedem o plebiscito. O procurador também garantiu que a população da região afetada não ficará desassistida até a definição jurídica da situação. 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
2: 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Informa a temperatura. 26 graus.
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7: Mais que moderna brasileira, Nova Brasil FM. Agora são 4 horas 4 minutos. A gente começa o nosso Sob Medida, uma hora só de músicas aqui na programação da Nova Brasil nessa segunda-feira. Quero começar com Roupa Nova.

0: Valeu.
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Nova Brasil FM, mais que moderna, brasileira, esse é o nosso Sob Medida. Uma hora só de músicas aqui na nossa programação. 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A gente continua aqui com Sob Medida, agora com Gilberto Gil.

0: Gal Costa, pra gente ir fechando aqui o Sob Medida de hoje, relembrando Folhetim, foi uma hora só de músicas aqui na nossa programação. Sob Medida vai voltar mais tarde. Não perca a próxima edição.
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0: Olha, o terminal do mercado, localizado ali na região central de Aracaju, está passando por reformas e começou hoje, tá bom? Por conta disso, serão realizadas interdições temporárias em algumas plataformas de embarque e desembarque dos ônibus coletivos. Inicialmente, as mudanças serão realizadas no sentido norte-sul do terminal, afetando aí as linhas 601, 021 e a 061. Você que vai embarcar, vai pegar o seu ônibus já hoje no final de tarde, né? Tá na hora, 5 horas da tarde. Peça a informação que você vai ter a orientação direitinha lá para que plataforma o seu ônibus foi deslocado. E a obra será feita por etapas e à medida que as fases forem avançando, outras alterações da plataforma serão realizadas e divulgadas com antecedência. 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
4: Nova Brasil FM, 5 e 4.
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Ney Mato Grosso, sangue latino. Tô fechando por aqui, tá bom? Daqui a pouquinho tem o Nova Brasil em campo aqui na Nova Brasil. Eu sou Jairo de Andrade, muito obrigado pela sua companhia, pela sua audiência aqui nos 93.5 da Nova Brasil. São 5h21. Boa tarde, bom início de noite, até amanhã.

0: 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Informa a temperatura. 25 graus.
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11: 17 horas e 28 minutos. Boa tarde para você ligado na Nova Brasil FM. 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Vamos até às 7 da noite comigo, Weber Lima, Renan Teixeira, Veloso, Gavião. Vamos juntos com toda a equipe nos trabalhos técnicos de Ricardo Simões, Cezinha Martins, Lucas Monteiro. Na mesa de som, Celcinho Roberto. Da produção de Antônio Lima, vamos trazer todos os destaques do programa de hoje através das manchetes de Edson Rufino, Lucas Basílio, Felipe Camargo, Felipe Oliveira e Antônio Lima, neste dia 20 de julho de 2026.
12: Bom, Corinthians, hoje a liberdade da imprensa acompanhar parte da atividade. Treinamento foi na própria arena, local do jogo da próxima quinta-feira contra o Remo. Foi um pedido do técnico Fernando Diniz. devido à troca de gramado da Arena do Timão. Daqui a pouco eu trago todos os detalhes. Claro, reportagem Nova Brasil em Campo esteve presente.
13: São Paulo encerra sua intertemporada de jogos-treino com vitória contra a Ferroviária e empate contra o Grêmio Mauaense e vira a chavinha para o retorno do Campeonato Brasileiro nesta quarta-feira contra o Atlético Paranaense.
14: Técnico Abel Ferreira esboça time titular do Palmeiras para o retorno ao Campeonato Brasileiro nesta quarta-feira diante do Coritiba. Vitor Roque avança na parte física e Alexander Barbosa deve fazer a sua estreia.
15: O Santos aqui na Venezuela. Cuca comanda atividade única visando duelo pelos playoffs da Copa Sul-Americana. Neymar e Gabigol são ausências e outros jogadores também não vêm aqui para a Venezuela. Cuca deve montar uma formação alternativa visando o primeiro compromisso diante dos venezuelanos.
16: Danilo se reapresenta ao Botafogo, mas tem futuro indefinido. Flamengo renova com Alexandre e Thiago Silva já está pronto para atuar pelo Fluminense.
11: Portanto, aí as manchetes do programa e, lógico, tivemos ontem o título da Espanha, o segundo da história, primeiro em 2010, o segundo lá na África do Sul, o segundo em 2026, a Espanha conquista o segundo título da Copa do Mundo e se iguala à França com uma vitória para cima da Argentina na prorrogação, 1-0, Ferran Torres fez o gol da vitória da Espanha. Enquete de hoje é uma enquete que a gente já sabe a resposta, né? Inclusive, neste momento, rapaz, 100%, logicamente, do pessoal que participa conosco. 100% dizendo que sim, foi justa a conquista da Espanha. E a gente vai falar sobre isso a partir de agora aqui no Nova Brasil em Campo. Deixa eu olhar aqui, ó, o pessoal tá votando sim 100% no Nova Brasil em Campo, youtube.com/Nova Brasil em Campo e no youtube.com/ jornalismo Nova Brasil, também 100% para Espanha. Vamos começar aí respondendo na questão da justiça do jogo, se é que ela existe. Renan, boa tarde. Foi justo o título espanhol, Renan?
17: Boa tarde, Weber, Veloso, Gaviva, os amigos e amigas que nos acompanham aqui na Nova Brasil. Ah, para mim foi justa. É a seleção campeã do mundo que menos sofreu gol na história, um gol em 8 jogos. Né? Até falei mais cedo para você, Weber, no jogo de ontem, o goleiro da Argentina fez 11 defesas. No campeonato inteiro, o da Espanha, o Unai Simón fez 10. Né, para a gente entender a consistência defensiva que teve esse time da Espanha, o equilíbrio, um jogo sempre muito coletivo. Daqui a pouco você vai vir com a sua cornetagem aí para um dos destaques individuais da Espanha. Ele vai vir, Veloso, fica tranquilo.
11: Vai, lógico que eu vou.
17: Passar vergonha.
11: Quem passar vergonha?
17: Ele vai vir.
11: Se não vai ter gente que vai concordar comigo.
17: Ele vai vir falar do Lamine Yamal, mas o que se caracterizou nessa Copa foi o coletivo.
11: Exato.
17: Desse time da... da Espanha, tanto que o melhor jogador da Copa foi escolhido o Rodri. O Rodri que é o ponto de equilíbrio desse...
11: Esse é um ponto interessante, depois vou fazer uma pergunta para chegar onde eu vou chegar.
17: É o ponto de equilíbrio desse time da Espanha que merecidamente foi campeão. Quando você tira, Veloso, Portugal de Cristiano Ronaldo, você tira a França do Mbappé e vários outros craques, e faz o que fez ontem com a Argentina, do Messi, é mais do que merecido o título.
11: Ah, com certeza, não tenho dúvida. Veloso!
18: Oi.
11: Boa tarde, Veloso. E aí, foi justo, Veloso?
18: Boa tarde pro Renan, pro Davi, pro pessoal que tá acompanhando a gente. Não, sem dúvida nenhuma. Se dá pra alguém essa taça, é pra Espanha, principalmente pra mim, quando elimina a melhor seleção da Copa, que era a França. A França tinha individualmente o melhor time. Mas no embate ali contra a Espanha, a gente viu como que é uma estratégia de jogo, como é um time que tem uma identidade, como um time que sabe controlar a partida da forma como quer, com os jogadores que tem, mesmo enfrentando um adversário com mais capacidade técnica. A Espanha fez uma grande partida contra a França, venceu por 2-0, não sofreu problema nenhum contra o melhor ataque da competição e aí desenvolveu seu jogo. A França não conseguiu superar a Espanha, embora tenha uma equipe melhor individualmente, porque a França não conseguiu ter a bola em momento nenhum. Por isso a Espanha foi melhor. E aí chega contra a Argentina, né, que é aquele jogo mais entrega, de força, de tentar equilibrar até na força o jogo, mas realmente a Espanha mostrou que sabe muito bem o que quer fazer com a bola, com o jogo. O Rodri, que o Renan citou aqui, é o cara que controla o jogo como ninguém, como acerta a passe, como acelera o jogo, como domina esse setor de meio de campo, que é vital. E aí, sem dúvida nenhuma, que está muito bem entregue. Realmente a Espanha fez uma competição irretocável.

0: O jeito deles jogar pro último jogo, pra final, eu não sei se o esquema que eles bolaram não deu certo, se o jogo não entrou, mas era outro time jogando contra a Espanha, né? Então, eu acho que foi muito justo. Só não achei muito merecido o melhor da Copa ser esse moço aí, o Rodri, porque eu acho que tinha que dar esse título de melhor da Copa pro Messi, hein?
1: É, então, boa, Gaviva. Em 2014, o Messi não merecia ganhar o título de melhor da Copa. E ganhou. Agora, ontem sim era o dia do Messi ganhar o de melhor da Copa, até pelo número de assistências e gols que fez com a idade que tem. Não que a idade vale alguma coisa no, na questão do melhor, né, da competição, mas o Messi ontem sim merecia, não em 2014, né? Agora é o seguinte, ó, agora é o seguinte, Gaviva, falando sobre a Espanha, parabéns à Espanha, campeã e tal. E o Renan falou um negócio interessante aqui. Não, ele falou da coletividade, porque realmente a Espanha não teve um grande jogador que decidiu partida.
2: Grande destaque, né?
1: Um grande destaque, porque todo mundo estava depositando as suas fichas, apostando no Lamine Yamal, que não jogou nada a Copa do Mundo.
3: Ele falou.
1: Não jogou nada. Não, ó o Lamine Yamal aqui no meu colo, ó, Gavi. Olha o fraldão dele aqui, ó. Ó, jogador. Com a panca que ele tem, com a moral que ele tem, pra ficar tocando bola de lado, não, vá pro inferno, pô. Não partia pra cima dos caras, tocava a bola só de lado.
3: Ídolo.
1: Ó, o Bruno
0: Neymar. Vai arrumar briga com o Veloso aí.
1: O Bruno Guimarães jogou mais bola que o Lamine Yamal. O Vini Júnior jogou mais que o Lamine Yamal.
3: Caiu nas oitavas.
1: Ó, é o que eu falo. E o Renan falou um negócio aqui, ó. O Brasil, quando foi campeão com o Pelé com 17, teve um grande nome. Em 94, teve o Romário como grande nome, Bebeto, atacantes. Em 2002, tinha Ronaldo, Ronaldinho Gaúcho, nomes de destaque. A Espanha tinha o Lamine Yamal, que tocou a bola de lado a Copa toda. Aí sabe o que aconteceu? Informação, hein? Informação, Gaviva.
3: A Espanha, viu?
1: Deixa aqui, ó. Sabe, esse Lamine Yamal já tá bom pra jogar no São Paulo, o time do fraldão, ó. Já tá, ó, já tá.
0: Contratar,
1: é, olha lá, ó, já tá com a fralda tricolor, Gaviva.
3: Não acredito.
1: Então,
0: essa fralda tá carregada.
1: Tá, tá.
0: E o bomba aí, hein?
1: E sabe o que, que o Lamine Yamal fez? Que ele foi lá falar com o irmãozinho dele, não foi? Depois do jogo?
3: Foi.
1: Falou
3: foi
1: assim, ó.
0: Molequinho, mó bacana.
1: Falou, brother, vou te devolver a fraldinha que você me emprestou pra jogar a Copa. É informação isso aí, Gaviva. Tá bom? Mas vamos lá. O Lamine Yamal jogou bola?
3: E o Neymar foi bem?
1: Não, não tô perguntando do Neymar.
3: Fez uma campanha pro
1: não,
3: Neymar e
1: eu quero saber se o Yamal jogou a Copa do Mundo.
3: O Yamal chegou machucado na Copa. Ele recuperando na Copa. E ele quase fez o gol do título.
1: Quase
3: a
1: o quê?
3: Primeira bola, quem é que...
1: Pô, aquele raspa, raspa, pra não falar o que eu quero falar. Raspa ali, pelo amor de Deus, pô.
3: Quase aquilo, faz o gol da Copa.
1: Ele tinha que fazer como o Ferran Torres, que fez 21 gols pelo Barcelona na temporada, e aí ele bateu em cima. Era ali que o Yamal devia fazer.
3: Na Copa.
1: Fez um mal que valia. E o Yamal fez quantos na Copa?
3: Pô, quem é que foi campeão?
1: Um.
3: Quem quando... foi campeão?
1: A Espanha.
3: Não, vai.
1: Lamine Yamal já tá bom. Chegou pra jogar no tricolor já. Né? Fraldão.
3: Ah, 300
1: fraldão.
3: Milhões de euros. Vai lá comprar
1: fraldão.
3: O menino. 300 milhões de euros.
1: Fala fraldão.
3: De euros.
1: Ó, agora, agora falando sobre...
0: Troca pelo Rian Francisco.
3: É, troca aí.
1: Agora, ó, é o seguinte. Agora é o seguinte.
3: Boa, Gaviva.
1: Qual foi a decepção da Copa na sua opinião, Gaviva?
0: Sinceramente, eu não sabia dessa rivalidade sua, Weber, com o Veloso sobre o Lamine Yamal. Mas falavam tanto desse cara, eu esperava muito mais desse cara aí, velho.
1: Sim, sim, com certeza. Até o espanhol esperava dele. É. Né? Os torcedores da Espanha, com certeza. Se você fizer uma enquete, fala assim, e aí, o que, que você achou do Yamal? Ninguém vai falar que ele jogou bem a Copa do Mundo. Mas ele não jogou nem em fase de grupos, ele conseguiu jogar, o Gaviva. Mas qual a maior decepção?
0: Jogou bem ontem.
1: Ah, fala, Gavi.
0: Quem jogou bem ontem, quem entrou e deu uma mudada no jogo, eu e a Giscanto, a gente tava acompanhando lá, e o cara tem um coque assim no cabelo.
1: Ah, o Nico Williams.
3: Nico Williams, pô.
0: Cara, entrou bem no jogo, hein?
1: O Nico Williams, em poucos minutos que teve em campo, fez mais que o Yamal. Fez mais que o Yamal no jogo todo.
3: Deu assistência.
1: Fez mais. Isso. Fez mais que o outro. O outro.
2: Foi pra cima.
1: A bola. Exato. A bola chegava no Yamal, ele olhava pro lado e tocava. Qualquer um faz isso.

0: que é um faz isso. Ó, é o seguinte, é o seguinte. Ô, Gaviva, o que você fez no final de semana, Gaviva? Que você tá corado, o que que tá acontecendo?
1: É, mano. Então, já que, né, hoje, segunda-feira, que a gente volta com tudo e a volta do Brasileirão oficialmente, a gente teve o jogo do Peixe na quinta, mas foi um jogo isolado, e aí vai voltar agora, Sul-Americana, vamos ter Brasileirão, vamos ter de tudo aí, né? Eu fui pra Baixada Santista, eu amo a cidade de Santos, não torço pro Peixe, todo mundo sabe, mas eu amo Santos, eu fiquei lá... Nossa, mãe do céu, debaixo do guarda-sol, e mesmo debaixo do guarda-sol, tô com a cor da Peppa Pig, velho. Tô cor de rosa aqui. E foi só as caipirinhas, água de coco e a cervejinha e pé na areia, moleque.
0: Boa, boa, Gaviva, boa. Aí sim, terra de Luciano Fatioli. E cê, é, tava, como é que tava o mar, Gaviva? Tava. Como é que tava o mar? Tava gostoso?
1: O mar tava sem, quase sem onda nenhuma. Ah. Bandeira verde, porque aí o CETESB passa pra dar qualidade da água, tudo beleza. Mas quem entra na água, velho? Aquela água gelada que tava.
0: Tava acho mesmo.
1: Por causa que é o mês de julho, não sei o que é. E o pior, você vai tomando cerveja, você tem que entrar no mar, né?
0: É.
1: Aí eu entrava até o joelho, dava uma agachadinha e voltava.
0: É, tem uns pais malucos que tem que entrar com o filho na água, não escapa, viu, rapaz? Um gelo lascado que tava. 5 horas e 41 minutos. E na sua opinião, Veloso, qual foi a decepção da Copa?
2: A decepção da Copa? De time, jogador, não entendi.
0: É, ou não, não, pode escolher. Eu escolho a seleção portuguesa com aquele meio de campo com Vitinha, Bruno Fernandes, que ia arrebentar e não arrebentou nada.
2: Você sabe que pra mim a grande decepção, assim, pessoal que eu tive foi o Ancelotti.
0: É.
2: O Ancelotti, eu esperava muito desse cara, viu? Esperava que ele pudesse fazer uma revolução, convocação diferente, barrar algum jogador,
3: conceito
2: dar uma mexida.
3: Jogo, eu esperava também.
2: Cara, me decepcionou muito. Eu espero que a partir de agora, já em setembro, já venha uma nova convocação, outros nomes, que ele pegou o barco andando, faltava só um ano, se bem que não é justificativa, mas eu espero que ele mude daqui para frente. Mas para mim, a decepção dessa Copa foi o Ancelotti.
0: É uma boa, viu, Veloso? Porque agora o Ancelotti vai ver que é tiro, porrada e bomba, né? Porque na primeira, na primeira passagem aí, na primeira parte da sua passagem, né? Foi tudo mais tranquilo, todo mundo de boa, mas a Copa do Mundo não foi bem mesmo. O Ancelotti não foi bem na Copa do Mundo. No jogo contra a Noruega, entregou a bola para a Noruega, era um esquema dele, estratégia dele, ok, tudo bem, mas deu muito errado, né? Não, acabou eliminado por uma seleção, na minha visão, de segundo escalão, mas acabou caindo. Agora o bicho pega, Ancelotti. Agora o bicho pega. E outra, tá ganhando muito bem para isso. Para vocês terem uma ideia, o Ancelotti ganhou mais, ganha, né? Mais que o dobro que os dois que disputaram a final da Copa do Mundo.
2: É o maior salário da Copa.
0: É o maior salário da Copa e mais que o dobro juntando os dois, tá? Luiz de la Fonte e o Scaloni. Então, os dois não chegam a 5 milhões de euros anuais. O Ancelotti são 10 milhões de euros anuais de salário. Então agora tem que fazer valer o salário que você está recebendo, Ancelotti, que agora vai ser cobrança. Você vai ver, jogo contra a Austrália, o bicho já vai pegar para você. Até na convocação o bicho já vai pegar. E na sua opinião, Renan, quem você acha que foi a decepção ou a seleção, enfim?
3: É, o Veloso citou o Ancelotti, e eu concordo totalmente com ele. É, vários outros treinadores, eu já falei aqui, vários outros treinadores me decepcionaram muito. Tuchel, e treinadores muito conceituados, né? Ancelotti, Tuchel.
0: Tuchel foi mal, hein?
3: Mal. Nossa demais.
0: Senhora.
3: O da Holanda.
0: Foi pior que o Ancelotti.
3: O da Holanda, o Ronald Koeman. O de Portugal, o Martínez, Roberto Martínez.
0: Também.
3: Mas eu vou ficar com a seleção portuguesa, Weber. Por quê? Quando você junta quatro jogadores bicampeão de Champions, quando você tem um Bruno Fernandes, o maior assistente na história da Premier League numa edição. Foi essa, 21 assistências. Jogadores de ponta, João Félix.
0: Cristiano Ronaldo.
2: É, Ronaldo 41 já.
3: E todos esses daí, mas peraí, Veloso. Todos esses daí, pra municiar o Cristiano Ronaldo, eu falei, rapaz, esses caras vão atropelar todo mundo, velho. E não chegou nem perto disso.
0: Não, não.
3: Nem perto disso.
0: Não.
3: Lateral esquerdo voando, lateral direito tinha três.
0: Tinha.
3: O goleiro foi bem, o goleiro se livra. O Diogo foi bem, ele que se livra nessa história. O resto, acho que pra mim a maior decepção é Portugal.
0: Eu também, essa Portugal. Olha, gente, Portugal Era só ficar em primeiro do grupo, ia pegar esse caminho baba aí da Argentina.
3: É o que todo mundo esperava, né?
0: Era a Argentina.
3: Final, Messi contra Cristiano Ronaldo.
0: Exato. Era o que todo mundo aguardava, né? Quartas de final. Messi contra Cristiano Ronaldo. Era quartas. Não, aí na
3: semi... Brasil, é.
0: Semi era o Brasil, Inglaterra, Noruega, enfim.
3: Sim.
0: Mas Portugal foi realmente muito mal, a grande decepção da Copa do Mundo. Mas concordo com o Veloso, o Ancelotti também é uma das grandes decepções do Mundial. E na sua opinião, Gaviva, eu perguntei para você, já não, né?
1: Sobre decepção de jogador individualmente, eu também concordei com o Lamine Yamal.
0: Ah, é,
1: mas
0: verdade.
1: A seleção de Portugal, eu esperava mais também. A seleção grande como a Alemanha ter saído tão cedo também. A Alemanha que já brilhou em tantas Copas, mas Portugal, todo mundo falava muito sobre Portugal. Eu estava esperando muito mais.
0: É, com certeza. O Bruno Fernandes tem mais uma Copa pela frente? Não, não
3: acredito,
0: lembro.
3: Que sim, Weber.
0: Ah, não, já vai estar com uns 35, hein?
3: Tem.
0: Será que dá? 31 já. Vai fazer 32 agora, vai chegar com 35 lá. Bom,
3: a seleção portuguesa vai ter uma boa renovação, porque sim. Você pega aí, ó, Cristiano, Bernardo Silva, possivelmente
0: Bruno Fernandes.
3: Já vai ter
0: uma mudança boa.
3: Uma mudança boa já.
0: Quem vai ter, é isso que eu queria discutir aqui. Quem vai ter uma mudança absurda é a seleção argentina.
3: Ah, essa sim.
0: Essa vai, porque olha, foram 17 remanescentes da última Copa e não terão Messi. E aí, Veloso?
2: É, aí muda tudo, né, Weber? Você não ter. Porque o Messi foi o principal jogador da Argentina e da Copa também.
0: Carregou esse time da seleção argentina nas costas.
2: Carregou e o time jogava pra ele também, né?
0: Sim.
2: Mas o Messi foi peça fundamental. E a Argentina vai ter que se reestruturar, até porque vai perder o Messi. Então já tem que mudar toda a forma de jogar. E os jogadores que vão perder também, né? Otamendi, o povo vai sair tudo. Então é uma mudança muito grande, uma reformulação que tem que ser feita. Mas, cara, o argentino para meia, assim como está saindo o Messi, sempre aparece, né? Você vê o Almada que está por ali, que jogou alguns jogos, poderia ser melhor utilizado até nessa Copa do Mundo. Então tem o Flaco, que no Palmeiras está voando, não sei se continua, pode ir para a Europa, é um cara que também deve ganhar mais espaço.
3: Nico Paes, conhece o menino Nico Paes, joga no Como da Itália com o Cesc Fábricas. Eu nem lembro se ele entrou nessa Copa, joga muita bola, Weber, e é menino novo.
0: Ele entrou, no primeiro jogo, se eu não me engano.
3: Não sei se ele é do Real Madrid, ele era do Real Madrid, daí o Como, ele foi emprestado, é o Real Madrid, eu não sei qual que é a história.
0: Eu não sei se foi esse, não, foi o mexicano lá, o menino mexicano, que é Nico também, não é ou não?
3: Não lembro,
0: a revelação lá.
3: Tem um outro, que é do Estrasburgo, que agora me fugiu o nome dele. Que também é um ruivinho assim, cabelinho encaracolado, muito bom jogador.
2: Ah, eu vi esse menino. Bom jogador.
3: E me fugiu o nome dele agora. E Veloso?
2: Bom jogador esse menino.
3: Lembra que o último Brasil e Argentina? Quanto que foi o jogo?
0: 4-1.
3: O Messi estava em campo?
2: Mas não estava, né?
3: Não estava. Então, o principal, eu acho que para a Argentina agora, Weber, e um detalhezinho, né? Que decepção a Argentina no jogo de ontem, hein?
0: Que mas decepção. Não era decepção, eles não conseguiriam jogar.
3: Não, Weber, não.
0: Eles pegaram só baba. Não. É por isso que ontem todo mundo está assustado. Não,
3: desculpa.
0: Ó, você eles não tinham.
3: Renan,
0: eles não tinham condições de criar nada. Eles só pegaram baba a Copa do Mundo toda. Só pegaram, Argélia, Áustria, Jordânia, Cabo Verde, Egito, Suíça, aí foram pegar aquele time covarde da Inglaterra, que eles se atrapalharam depois quando a Inglaterra ajudou, né? Foi lá com os 10 jogadores para dentro da área, eles conseguiram virar o jogo. Eles não tinham condições de criar nada. O time era mentiroso, esse time da Argentina.
3: Veloso, concordo que é difícil jogar contra a Espanha. Só que dá para você fazer um pouco mais.
2: Vou te falar.
3: Nenhum chute em 90 minutos.
2: Se o Enzo não fosse expulso, eles iam levar para os pênaltis.
3: E a chance de ser campeão era grande.
2: Não, era grande.
0: E outra, tudo bem. Ô, Veloso, outra coisa que eu vi nessa Copa. Pô, a arbitragem fechou os olhos para as atitudes dos argentinos.
3: A Argentina foi protegida a Copa inteira. A Copa inteira, gente.
0: É isso. Contra a Inglaterra, o Enzo Fernandes poderia ter sido expulso logo no início da partida. Ele bate por baixo, dá um soco no cara. Ontem teve a do Enzo Fernandes, mas teve uma antes, que eu não lembro de quem que é, do Paredes, que ele vai com o braço para dar um soco no rosto do espanhol.
2: Humilhado,
0: exato.
3: Para dar porrada.
0: Não, eles bateram e eles viram que a arbitragem não marcava as faltas, eles foram aumentando a dose, foram aumentando. O Messi mesmo era para ter sido expulso no primeiro jogo, estaria fora da segunda partida, não marcaria nem os gols que fez. A Argentina teve a ajuda, a conivência da arbitragem durante toda a Copa contra essas seleções fraquíssimas que eles enfrentaram.
3: Olha a falta que deram ontem no gol do Nico Williams.
0: Sim.
3: Olha a falta que deram
0: do Otamendi, né?
3: Do Otamendi, é? Aí o pisão no pé no jogo contra o Egito, daí lá o outro pisão no pé, já o VAR não foi olhar. A Argentina foi, pô, tem lá seus
2: mesmo médicos. No cruzamento contra a Inglaterra, o Messi
3: pisou no pé do Spence.
2: Pisou.
3: Ele ficou até pulando lá, daí não desistiu do lance, talvez se ele ficasse caído, eles olhariam de uma outra forma. Mas assim, não quero tirar o mérito da Argentina. Pô, foi uma história, né? Um enredo legal, né? De virada.
0: Só contra a baba. Só contra a baba. Weber,
3: mas foi legal. Foi legal de ver, né? Você vendo o Messi com 39 anos sendo decisivo. Eu não achei que ele pudesse ser tão decisivo assim na Copa. E ele foi, né? Foi legal. Agora, o novo planejamento para um novo ciclo de Argentina... Na minha opinião, a primeira coisa que o presidente da Federação Argentina tem que fazer é segurar o Scaloni. A primeira coisa que ele
2: segurar,
3: tem que fazer.
2: Ah, vai segurar.
3: Mas a entrevista do Scaloni ontem, o que ele falou?
0: Acho que
3: eu vou ficar até dezembro, mas é difícil que continue.
0: Sim.
3: A primeira coisa, ele convenceu o Scaloni. Porque o Scaloni, ele tem capacidade de montar grupo.
0: Não, para ele conseguir levar esse time à final da Copa do Mundo... Pô,
3: ele tem a capacidade de montar grupo que se mata por
2: ele. Eu acho que a Argentina vai ter menos dificuldade do que a gente. Para montar um outro time.
3: Rapaz, eu também acho.
0: Será?
2: Mesmo sem o Messi, vai ter menos dificuldade do que a gente. A gente realmente tem que partir do zero. Agora, a Argentina não. A Argentina é vice-campeã do mundo, é campeã do mundo na outra Copa.
3: Mais
2: dificuldade que a Argentina.
0: O problema do ciclo da Argentina, o que eu acho, né, é que a Argentina não vai ter competitividade nas eliminatórias. Já está classificada para a próxima Copa. E aí você perde um pouco da referência. A Argentina foi muito bem, né, nas eliminatórias sul-americanas, conquistou a Copa América, né, na questão da competitividade ela foi muito bem. Só que é complicado, né? Ela vai passar um ciclo todo, 4 anos, sem jogar só a Copa América em 2028. Mas vai jogar eliminatórias como se fosse café com leite, né? Argentina, Uruguai e Paraguai já estão na próxima Copa por conta dos jogos que serão realizados aqui na edição de 100 anos da Copa do Mundo. O Uruguai porque foi campeão e o anfitrião em 1930. A Argentina foi vice-campeã na ocasião. E o Paraguai porque a Conmebol foi criada, está no Paraguai, foi criada a primeira confederação de futebol continental. Fala, Gaviva!
1: Não, falando do técnico da Argentina, o cara chorando lá na coletiva, você vê que o cara tem vergonha na cara, né?
0: Sim.
1: O cara perde, não tá de risadinha, o cara tá sentido, o cara tá magoado, tá triste, tá envergonhado de ter perdido perante o povo argentino. Olha, eu só chorei igual o Scaloni, né?
0: É.
1: Só chorei igual ele uma vez na vida.
0: Quando?
1: Foi quando a Giz Creuza descobriu a senha do meu celular. Foi só essa vez. Não sabe o rolo que deu, velho.
0: Boa, Gaviva. É o seguinte, rapaz. Outra coisa vergonhosa, na minha visão, né? Eu falei aqui pro Renan no SBT Esportes Interior. Daqui a pouquinho, hein? Às 7h15, o SBT Esportes Interior, pessoal de Araçatuba que tá ouvindo 90,1. No SBT Esportes Interior, eu vou falar sobre isso. Os ingleses comemorando aquele terceiro lugar naquele jogo de churrasco, velho. Vocês não têm vergonha na cara, pô. Tem vergonha na cara de comemorar um negócio desse. 6-4, um jogo de churrascão. E os caras comemorando o terceiro lugar.
2: O bicho foi bom, pô.
0: É, foi bom.
2: É, deve ter sido
0: bicho. Na Espanha, o bicho foi 4 milhões pra cada jogador. 4 milhões de reais.
2: Eu acho que pro visto, pro terceiro lugar, acho que era 30 milhões de dólares.
0: É.
3: Uns 4 milhões de reais pra cada jogador.
0: É pouco, né? Se parar pra fazer a conta
2: O Brasil ganhou 3,5?
0: É.
3: O Palmeiras, pra ser campeão da Libertadores aí há 2 anos atrás, era 1,5 milhão cada um?
0: É.
3: Você pegou uma Copa do Mundo, achei pouco.
2: Não, o Brasil ficou nas oitavas, foi 3,5, pô.
0: É, a Espanha faturou 255,5 milhões de reais, né? E os jogadores dividiram quase 115 milhões. Que dá aí cerca de 4,4 milhões de reais brutos em premiação paga pela federação. Mas a gente fala de 4 milhões de reais, não são 4 milhões de euros, daí despenca, né? Para menos de 1 milhão, né? Hoje o euro quanto tá? 6?
2: 6.
0: 6 tal, deve estar uns 600 aí, sei lá. Mais ou menos por aí, 600, 700 mil euros, fala.
3: Eu tô dando uma analisada aqui, essa renovação da Argentina. Você pega o Enzo Fernandes, ele tem idade mais uma Copa. O McAllister tem idade para mais uma Copa.
0: Mas já vão chegar muito velho,
3: o Julião,
0: não,
3: com 29 anos, pô.
0: Ah, tá bom.
3: É muito velho?
0: Sei tá lá, bom.
3: Acho que não,
0: mas,
3: tá de boa.
2: Não,
3: mas
2: tem... 29 não, pô.
3: O McAllister tem 27, então ele chega com 31.
0: Isso.
3: É? O Enzo Fernandes tem 20... O Enzo Fernandes tem 25.
0: Vai chegar chega com 29.
3: Aí, o Julián Álvarez...
0: É novo.
3: O Julián Álvarez tem 26.
0: Vai chegar lá com 30.
3: Com 30. Aí você pega
0: mas, ó,
3: que eu te falei, ó, Valentim Barco é o nome dele, esse do Estrasburgo. Valentim Barco, 21 anos. O Nico Paes, 21 anos. Então, eu...
2: Giai, 22.
3: Giai, 22, pra renovar a lateral. Os laterais são velhos.
2: É,
3: isso aí vai ter que ter uma renovação.
0: A zaga é velha.
3: O sistema defensivo,
0: sim. É.
3: Mas eu acho que ele já tem ali um esboço do que pode ser uma seleção que sem o Messi, vou repetir aqui, sem o Messi, atropelou o Brasil na eliminatória. Atropelou o Brasil com meio de campo, né? Porque quando... Aí tem o Almada, esqueci do Almada. O Almada é menino novo.
2: O Almada tem 24 anos.
3: Quando ele não tem o Messi, quando ele não tinha o Messi, nas ocasiões que ele não tinha o Messi, o que o Scaloni fazia? Povoava o meio de campo, dava uma consistência, um toque de bola, né? Porque essa Copa do Mundo, e quando tem o Messi em campo, é um esquema coletivo para um jogador jogar, para um jogador se destacar. Ontem isso não aconteceu, mas é o que aconteceu na Copa o tempo todo. Sem o Messi, talvez ele tenha até mais liberdade de variar, né, de criar. Eu acho que, primeira coisa, segurar o Scaloni, mas a Argentina acho que está na frente do Brasil.
0: 17 horas e 57 minutos, vamos para um rápido break. Na volta, sua participação pelo WhatsApp 11 943 805 100, também pelo YouTube. Eu vou botar o Yamal para descansar. Descanse, Yamal. Você conquistou o título, Yamal. Mas o fraldão você devolve pro seu irmãozinho, tá bom, Yamal? Fala, Gaviva.
1: O Bruno Rota, nosso amigo Bruno Rota na escuta.
0: Sim.
1: O homem que quebrou o Havaí Drinks. Fiz esse negócio de ficar pendurando no Havaí Drinks. Pendura, põe na cardeneta e quebrou o Havaí Drinks lá na Edgar Facó.
0: É, rapaz, nosso Bruno Rota. A gente falou tão bem dele esses dias aqui, né, Gaviva? Grande Bruno Rota. Olha, rápido break, voltamos já já com pão de alhozinho. Com pão de alhozinho da jogo.
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0: horas e um minuto participando conosco. 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Vamos bombando, tá bombando o jornalismo Nova Brasil, tá bombando o Nova Brasil em Campo, como diria aquele nosso amigo. É o seguinte, ó, Rodrigo Ávila, boa tarde, Weber e toda a equipe, nota 10. Quando você vai fazer a caravana do Weber em Nova Brasil em Campo pelo interior? É uma boa, hein?
1: Boa ideia, hein?
0: É uma boa ideia, hein, esse negócio da caravana do interior, hein? Gente passeando pelas cidades onde a Nova Brasil arrebenta, e Campinas. Vamos ver isso daí, é uma boa. Forte abraço, Rodrigo, São Paulino de Bragança Paulista. É, porque a gente vai ali para aquela região ali do Vale, né? E vai por Bragança Paulista, Santa Isabel e vai embora, né?
2: Já pensou?
0: É.
2: Quem pode levar as esposas, hein?
0: É. Como é que é, Gaviva?
3: Não
2: pode levar as esposas.
0: Ah, não?
2: Tipo, por quê? Que pescar que nada. É igual a música do Bruno e Marrone, que pescar que nada.
0: São José dos Campos, 91,5. Um abraço para vocês que estão conosco aqui no Nova Brasil em Campo. Luizão do Parque Peruche, o Edson e Nohira de Nagoya, título da Espanha foi merecido. É, nós temos o rei eterno Pelé, a Argentina tem o príncipe Messi, será inesquecível. O Reinaldo lá de Americana, o Sidney Paulino Teixeira de Cajamar, um abraço pra você. Lá no Jornalismo Nova Brasil, Levi Pedroso, Lausanne Paulista, um abraço. Quem mais? Ivanildo Franca. Trabalhei com o Bruno Rota na Câmara Municipal de São Paulo. Ah, no gabinete do ex-vereador, capitão Conte Lopes. É verdade, rapaz. É, o Ivanildo tá falando que a decepção dele foi o Vitinha de Portugal para muita gente, viu?
1: É, foi mais ou menos o que a gente citou, né?
0: É.
1: Campo de Portugal não produziu nada.
0: Nada. A gente já vai falar do Corinthians, né, com o nosso Edson Rufino, que hoje esteve lá no Itaquerão acompanhando o treino do Corinthians. Mas antes, vamos lá para as mensagens no WhatsApp. Já temos, já? Então vamos lá, o pessoal manda mensagem, participa e vai pro ar.
4: Oi, Nova Brasil, Solange aqui de Cotia. Viu, bonitinho o futebol da Espanha, né? Eu fiquei muito orgulhosa e, meu, substituição, trocava jogador e não caía o nível do futebol, achei lindo mesmo. Fiquei decepcionada foi com o futebol que a França apresentou. No sábado, o que vocês acharam?
5: Foi feio mesmo.
6: Ô, Ever, boa tarde, Sidney de Cajamar, Ever. Tô com você, Ever. Essa Argentina não tá com nada, não, Ever. Eu torci pra Espanha, Ever. Eu e meu cachorrinho aqui, ó. Muita gente ia estourar rojão, ó. Achei pouco. É que nem o Zagallo falava, torcer pra Argentina, não, Ever. Um abraço, Sidney de Cajamar.
7: Boa noite, Nova Brasil. Boa noite, Weber. Boa noite a todos. Levi Pedroso, Zona Norte. É, deu certo, hein? O Argentina tomou um vareio de bola que deu até dó. Vai, Espanha. Um abraço a todos.
0: Abraço.
8: Falou, Weber Lima. Gavião. Ô, Weber, toda vez que o Gavião vai falar o nome da mulher dele aí, eu tampo o ouvido do meu filho. Eu acho que é um palavrão o nome desse. Giscreuza? Giscruza? Deus me livre.
9: Boa noite, Nova Brasil. Boa noite, Weber. Vamos parar, né, um pouquinho de pagar pau para os outros times, para a Argentina. O Veloso acabou de falar que a reformulação da Argentina vai ser melhor que a do Brasil, vai ser mais fácil. Pelo amor de Deus, Veloso. Você já está há muito tempo no futebol, está vendo que não é assim. Vamos dar um pouco de valor para a seleção brasileira também. Para de pagar pau para os outros. Para de pagar pau para as outras seleções. Nós temos o Brasil.
0: Direito de resposta, Veloso, em instantes. Aí, vai lá, Veloso.
10: Ah, não, a gente não pode se iludir muito com a nossa seleção, é a realidade, infelizmente, né? A gente vê que nos últimos anos aí, o Brasil, quando enfrenta a Argentina, tá muito longe da Argentina. E por isso, lá surgem jogadores, eu acho que a forma como os jogadores são levados à seleção, uma forma muito de meritocracia, a gente não vê isso no Brasil. Eu falei hoje no programa, Weber, é o seguinte, aqui no Brasil a gente precisa começar a convocar jogador bom. Não jogador que tem bom empresário.
3: Sim.
10: Não é o empresário que tem que ser bom. Quem tem que ser bom é o jogador. Se a gente não mudar essa máxima que está acontecendo na nossa seleção, a gente vai continuar sofrendo com a nossa seleção.
3: E todo mundo aguardava que o Ancelotti mudaria esse tipo de coisa. E já foi uma decepção nessa convocação para a Copa do Mundo. 18 horas e 6 minutos. Mande a sua mensagem no 11 943 805 100. Você mandou o seu nome, o lugar de onde você fala. 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E também no Nova Brasil em Campo, obrigado pela audiência, pelo carinho. Vamos às informações do Corinthians. O Edson Rufino esteve hoje lá no Itaquerão acompanhando o treino do Corinthians e as informações do Timão com o nosso Rufino. E aí, Rufino, beleza?
11: E aí, beleza, Weber? Tudo certo? Salve, salve, amigo torcedor. Vamos juntos com detalhes e informações do Timão. O Corinthians liberou hoje parte da atividade. A imprensa pôde acompanhar. E, claro, reportagem Nova Brasil em Campo acompanhou tudo de perto. O treinamento aconteceu na arena. Foi um pedido do técnico Fernando Diniz devido à troca do gramado. Ele quis essa atividade dos atletas no próprio local do jogo da próxima quinta-feira contra o Remo, jogo válido pela 19ª rodada do Campeonato Brasileiro. Estivemos acompanhando parte da arena que teve retirado as cadeiras para caber mais torcedores, uma reforma que está sendo feita na arena para o público ser maior nos jogos do Timão. E eu trago como convidado o Caio César falando a respeito dessa preparação do Timão. Vamos acompanhar atentamente o que disse Caio César.
12: Uma semana que a gente vem aprendendo cada vez mais com o professor Diniz, passando cada vez mais informações para a gente, enchendo a gente de informações para a gente chegar no jogo contra o Remo, sabendo o que a gente vai fazer, né? A gente veio de um amistoso aí contra o Cascavel, que a gente frisou mais melhorar a nossa parte física, e eu acho que a gente conseguiu sair de lá um pouco melhor fisicamente. Então essa semana é a gente evoluir, continuar evoluindo, continuar trabalhando para chegar contra o Remo, né? E ganhar os 3 pontos, né? E o jogo contra o Grêmio, eu falo isso, né? Fiz um jogo muito bom em que eu pude fazer meu primeiro gol, estava muito confiante. Infelizmente, né, para mim teve a pausa da Copa, porque eu queria continuar jogando, queria continuar performando, mas eu acredito que eu venho continuando performando, né, nos treinos, e acredito que tiro futebol feliz, né, de dribles, e esse é meu futebol e eu não vou perder ele, e a Fiel pode esperar muita disposição de mim também.
11: Muito bem, acompanhamos atentamente o que disse o Caio César, acompanhamos o treinamento direto da Arena do Timão e tivemos algumas informações, entre elas a possibilidade da negociação do André. Diretoria vive essa expectativa, 18 milhões de euros seria a proposta da Juventus da Itália e mais 4 milhões de bônus por metas alcançadas. O Wesley tem negociações adiantadas também e o Arthur continua sendo o sonho do Timão. A preocupação de momento são os problemas financeiros, mais um transfer ban por dívida, a CBF está chegando e o Corinthians correndo contra o tempo para acertar essas dívidas e poder inscrever novos atletas. Então é isso, falei do Corinthians, direto da Arena do Timão. Até mais, um abraço, amigo.
3: Um abraço, Edson Rufino, trazendo as informações do Corinthians na próxima quinta-feira. Corinthians e Remo na Nova Brasil a partir das 19h. Todos os detalhes direto do Itaquerão, com a narração do Cleiton Gamarra, os comentários do Veloso e as reportagens do nosso Rufino. Em relação ao Corinthians, né? Segue a novela de Memphis Depay, a gente já falou muito sobre isso aqui, não é? E o Corinthians vai se preparando no CT, no Itaquera, por quê? Por conta da troca da grama. Né, por conta do novo gramado, foi testado aí nesse treino. Dá muita diferença isso, Veloso?
10: O quê?
3: Novo gramado?
10: Do estádio?
3: Do estádio. Para você ter de treinar lá,
10: Ah, é bom, Weber.
0: É bom?
10: Eu gostava de treinar no local do jogo também. Eu acho que até
0: antigamente era mais corriqueiro isso, né?
10: Fazia muito. Às vezes, por exemplo, no Atlético, a gente tinha o CT. Ia jogar no Mineirão, às vezes a gente marcava, pedia para marcar jogo, treino lá no Mineirão, a gente ia treinar lá. Então é bom pro jogador, ainda mais com troca do gramado, não sei a diferença hoje, né? Mas hoje tem um gramado mais rápido, um pouco mais lento, um pouco mais alto, depende da forma como corta. E eu acho importante, sim, você treinar no local que você vai jogar. Sempre é bom quando você tem essa oportunidade.
0: Ô Renan, você pegou uma fase que dificilmente é pro Morumbi, né? Fazer treinos, né?
1: A gente ia, Weber. Depende do treinador, né? Depende do treinador. Com o Cuca a gente ia mais. Porque o Cuca gostava de treinar, quando era jogo de Libertadores, ele gostava de treinar na hora que ia ser o jogo, lá no Morumbi. E o bom pro atleta também, não sei se o Veloso compartilha da opinião, mas é de você pegar referências do estádio.
10: É, referência, falei.
1: Faz muito tempo que os jogadores não jogam, né? No estádio. Não só pelo gramado, mas as referências para passe, passe longo, goleiro, saída de bola, tempo de bola, essas coisas. Eu acho que é importante. Provavelmente o Corinthians trocou o gramado para colocar um gramado... também de muita qualidade, como sempre
0: sim, foi. É misto, né, o do Corinthians.
1: Como sempre foi de muita qualidade. Sempre baixinho, bem molhado. Os adversários têm problema de jogar lá, né? Sempre escorregam demais. Mas eu acho sim importante. A grande notícia aí é a possível venda do André, né? Não por ele, né? Eu acho ele um bom jogador, mas o Corinthians precisa, né? É um time que necessita dessa... Desce e demais vendas, né?
0: Precisa vender 10, André.
1: Dos seus jovens talentos, né? Então, se der certo, era o Milan, depois foi o Benfica, é isso?
0: Isso.
1: E agora a Juventus. O menino tá com o mercado amplo aí.
0: Ah, ele é bom jogador, Ô, Gaviva, como é que é esse negócio de gramado, Gaviva? Você gosta de jogar num gramado mais alto, misto? Como é que é, Gaviva?
2: Eu gosto quando a grama tá bem aparadinha. E grama molhada. Eu prefiro, porque aí...
10: Fica mais rápido, né?
2: O jogo flui mais rápido. Ainda mais se você precisar, né? Se precisar de um ou dois ou mais gol, né? Aí
0: tá bom, meu amigo.
1: Eu vou embora. Eu não tenho capacidade.
0: 18 horas.
10: Dois ou mais gols, hein, Gaviva?
0: Dois ou mais gols. Tá voando, hein, Gaviva?
10: Tá voando, hein, menino?
2: Mas aí, mas pra fazer dois ou mais gols, não chama depois pro antidoping.
10: A Rita é comprometida.
0: Ô, Gaviva. E naqueles gramados que às vezes a gente vê lá, que tá tudo arrebentado, gramado careca. Os caras colocam aquela areia verde pra tapear.
2: Aí não dá nem vontade de entrar em campo. Aí você sabe que você pode sofrer uma contusão, você pode... Não, de repente, nessas horas assim, eu até prefiro não entrar em campo. Vamos deixar esse gramado recuperar aí, né? Melhor.
0: É melhor.
2: Entrar e fazer feio.
0: É, boa, Gaviva. 18 horas e 14 minutos. Vamos trazer as informações do Tricolor, o São Paulo, na Nova Brasil FM. São Paulo que só contrata craque. Felipe Oliveira, tudo bem, Felipe?
13: Um abraço, Weber Lima, um abraço, amigos ligados na Nova Brasil em Campo, todo mundo sintonizado na Nova Brasil FM. Falaremos agora sobre o São Paulo Futebol Clube, que nessa última sexta-feira encerrou os seus jogos-treino nessa intertemporada, nessa paralisação para a Copa do Mundo. O tricolor paulista entrou em campo duas vezes nessa última sexta. Na primeira, com um time mais titular do que reserva, o tricolor paulista venceu a Ferroviária por 2-1. Gols marcados por Luciano e Gustavo Santana. Inclusive, olho em Gustavo Santana, jogador formado no Sub-20 do São Paulo, jogou a última temporada na categoria, foi o vice-artilheiro do tricolor paulista nessa última temporada, atuando no Sub-20, subiu para o futebol profissional nessa temporada, ainda não teve muitas oportunidades nem de ser relacionado, mas nessa intertemporada, nessa paralisação, nos jogos treino, ele já tem 3 gols marcados, pode pintar nesse retorno de Campeonato Brasileiro no time do São Paulo Futebol Clube, pode ser um cara interessante e uma peça pro São Paulo de Dorival Júnior nesse retorno. O segundo jogo foi um empate com um time reserva dessa vez contra o Grêmio Mauaense por 1-1. O tricolor paulista retorna agora e já avisa completamente o seu duelo contra o Atlético Paranaense nessa quarta-feira, o retorno do Campeonato Brasileiro pela 19ª rodada do Campeonato Brasileiro, jogo no Cícero de Souza Marques em Bragança Paulista às 9h30 da noite. São Paulo Futebol Clube está fora da zona de classificação para a Copa Libertadores, que é o grande foco do São Paulo para esse restante da temporada. Vitor Sá, reforço já anunciado, será apresentado amanhã no CT da Barra Fundo. Newton ainda não tem data para sua apresentação e o São Paulo ainda tem dois reforços para serem anunciados. Aurélio Butá, lateral direito angolano naturalizado português, e o zagueiro de 31 anos, Domingos Duarte, que também já está na capital paulista. Resta apenas a oficialização do São Paulo Futebol Clube. Essas são as informações do Tricolor Paulista nessa segunda-feira. Volto com vocês aí no estúdio. Grande abraço, Weber.
0: Tá certo, São Paulo se preparando aí, um time diferente pelo jeito, né, para a partida contra o Atlético Paranaense que acontece em Bragança Paulista. São Paulo precisa vencer, o Renan vai falar sobre isso, o Veloso, o Gavião, a sua participação também no WhatsApp no 11 943 805 100. Mas antes a gente vai pro rápido break e na volta a sua participação no YouTube, no WhatsApp, lembrando para você que você concorrendo pelo WhatsApp, mandando a sua mensagem pelo WhatsApp, seu nome, lugar de onde você fala e a sua opinião, você está concorrendo a uma Alexa. Só antes do break, só para ver como é que está aqui a nossa enquete, 89% dizendo que sim, foi justa no jornalismo Nova Brasil, e 97% falando que foi justo realmente o título da Espanha na Copa do Mundo. Rápido break, voltamos já já com o Nova Brasil em campo, com pão de alhozinho, resenha boa, tem pão de alhozinho, dá jogo!
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4: Nova Brasil FM 6:21.
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0: horas e 21 minutos, voltamos com o Nova Brasil em Campo, com pão de alhozinho, resenha boa, tem pão de alhozinho da jogo. Olha aqui, ó, pessoal concorrendo a uma Alexa na sexta-feira, o sorteio no 11 943 805 100. Lembrando que amanhã já voltamos na quinta, mas aí sim, com força máxima, o futebol da Nova Brasil amanhã, com a transmissão de Universidade Central e Santos. Existiu uma dúvida em relação à realização do jogo, muito por conta do que aconteceu na Venezuela, os terremotos e tal, mas o jogo vai acontecer, Universidade Central e Santos, amanhã, a partir das 20h30, aqui no Futebol da Nova Brasil, com a narração de Hugo Botelho, os comentários de Renan Teixeira e as reportagens de Antônio Lima, amanhã no Futebol da Nova Brasil, com a interação do ouvinte, né, com o ouvinte e o humor do Gavião, e também estarei nessa na abertura do intervalo e no melhor pós-jogo no rádio, o Confira Comigo no replay. 18 horas e 22 minutos. Vamos aqui com o pessoal que participa conosco. O Rafael Mingotti falando: o Weber faz 10 anos que continua falando errado o nome do estádio do Corinthians. Rafael, você tem todo o direito, você tem que escolher, velho, o que você quer da vida, isso daí não é um problema meu. Mas eu aqui eu não falo, eu falo a Casa do Palmeiras, a Arena do Verdão, eu falo. Falo Itaquerão, falo Morumbi e Vila Belmiro. Eu não vou ficar fazendo. Rapaz, para você ter um nome, a empresa, para ter um nome dito em qualquer setor de comunicação, ela precisa pagar por isso. Ela precisa ter uma parceria por isso, é fato. Aí, como é que fica o pão de alhozinho que investe numa parceria aqui na rádio? Eu fico abertamente falando de outras marcas? Para com isso, pô. Ou você trabalha de graça também, o Rafael Mingotti? Trabalha? Você faz doação? Como é que você faz? Você é voluntário? Ah, pessoal, com esse negócio, tem que falar o nome do estádio. Ué, tudo bem. A gente chama lá a empresa agora, a instituição financeira do Palmeiras. A gente está de portas abertas aqui. A gente faz a parceria, não tem problema nenhum. Aí a gente fala, investe na rádio, a gente fala. Meu, isso daí pra mim é completamente errado, né? Mas tudo bem, cada um faz o que quer, eu não. Cadê? Quem mais aqui? E aí o cara fica nisso daí, só do Corinthians ele fala. Por que você não fala do Palmeiras? Você não fala o nome também, né, da Arena do Palmeiras, que mudou de nome. Não fala do São Paulo também. Tinha que falar aqui, ô Rafael Mingotti também. Deixa eu ver quem mais. Chico Estel, é isso? Um abraço pra você. CR7 chega já na próxima época aos 1000 gols oficiais. Com os amistosos já tem 1025 gols. Eu não sei dessa história. Não sei, mas 1000 gols oficiais, eu acredito que o Cristiano Ronaldo chegará sim, ô Chico. Um abraço pra você. Cadê aqui? Carlos Adriano Barbosa. Rapaz, é uma boa, hein, o Carlos Adriano Barbosa, falando que a caravana podia chamar churrasco da Nova Brasil no interior com pão de alhozinho. É verdade. Nossa, um abraço pra você, boa. Rapaz, é isso daí. Bom, é o seguinte, vamos lá. Vamos falar do tricolor, precisa ganhar, hein, Renan? Não tem outro resultado pro São Paulo na quarta-feira contra o Atlético Paranaense, transmissão da Nova Brasil. A gente vai trazer todos os detalhes, jogo em Bragança Paulista. São Paulo pega o Atlético, precisa ganhar, Renan. Não tem, o São Paulo não tem conversa, até porque qualquer outro resultado já coloca o São Paulo provavelmente na parte de baixo da tabela e se aproximando dos times da zona do rebaixamento, Renan.
1: E dois jogos fora de casa, né, Weber? Atlético Paranaense
0: e Flamengo. Só isso.
1: É fora de casa. Eu sei que você aí do outro lado do rádio tá pensando, não, mas não, é fora de casa, é lá em Bragança, não é no Morumbi o jogo. Então o São Paulo tem esse jogo difícil contra o Atlético, que pra mim joga melhor fora de casa do que em casa. Eu fiz um jogo Palmeiras e Atlético Paranaense lá na Arena do Palmeiras. E pela característica dos jogadores, né? Pô, muita coisa pode ter mudado, né? São muitos dias parados. Muita coisa pode ter mudado. E eu espero que, principalmente no São Paulo, tenha mudado, Weber. Eu espero que o Dorival tenha aproveitado bem esse tempo. para criar ali variações, conceitos novos. O esquema que o São Paulo estava jogando, o esquema tático que o São Paulo estava jogando, era de um time muito espaçado, esse 4-2-4 aí. É um time muito espaçado, muito vulnerável no meio de campo. Então, eu espero que o Dorival tenha aproveitado esse tempo para aprimorar isso daí, para criar novas variações, ideias de jogo. Por que eu falo que são dois jogos fora de casa? Porque depois do Atlético, São Paulo pega lá em Bragança, é contra o Flamengo no Maracanã, Weber. Aí o empate é goleada. Então, esse jogo contra o Atlético, que é o último do primeiro turno, passa a ser fundamental. Então, vamos ver o que o Dorival armou aí nesses mais de 30 dias de trabalho aí.
0: Mandando um abraço pro Orlando Gaeta, tá falando aqui que a Espanha mereceu, mas não empolga, isso é verdade também. Qual a chance do Brasil na próxima Copa? Nossa, 4 anos, cara, tem muita coisa, não dá pra gente falar absolutamente nada agora.
1: Exatamente. O Yamal, há 4 anos atrás, o Yamal nem profissional era. E hoje é o principal jogador do campeão do mundo.
0: É o principal nome, né? Porque principal jogador não foi.
1: Aí você
2: não,
1: escolhe.
2: O jogador foi o Rodri, verdade?
0: Foi o Rodri.
1: Mas não dá pra descartar. Qual que é o mais talentoso?
2: Não, o Yamal.
1: Qual que é o mais
2: talentoso? Ele e o Nico Williams.
0: Sim. O Yamal tá no mesmo esquema do Vini Júnior. Joga muito no clube e não jogava nada na seleção.
2: Não, o Vini já é macaco velho, né?
0: Tem 19 anos. Exato. O Veloso, em relação ao São Paulo, é o que o Renato tá falando, né? O São Paulo não pode nem pensar em empatar com o Atlético Paranaense nesse jogo aqui de Bragança, né?
2: É, jogo complicado pro Dorival, mas o Dorival, quando ele tem tempo para trabalhar assim, ele costuma melhorar os times dele.
0: Verdade.
2: Dorival, ele aproveita muito bem. Não, o Diniz, a gente tem uma interrogação. A gente vai ver na quinta-feira, normalmente ele piora, ele trabalha muito aquela saidinha, aí começa a entregar tudo lá atrás, normalmente ele piora. Mas o Dorival não, o Dorival trabalha bem, normalmente melhora os times deles, chegaram alguns reforços que você não gostou, mas eu acho que o Vitor Sá é bom jogador, vai ajudar o São Paulo. O São Paulo precisa resolver isso, a velocidade, acertar um jogador que jogue, que tem essa característica de velocidade pelo lado esquerdo, precisava de mais um zagueiro. Além do Arboleda, que você é fã também, que já voltou.
0: Deus me livre.
2: E agora...
1: Chegou
2: outro zagueiro, sei.
0: Domingos Duarte
2: também chegou. Dá uma ajeitada no time ali atrás. Mudou um pouco a característica do time. Vamos ver como é que esse time encaixa aí dentro de campo. Mas eu acho que o São Paulo pode melhorar um pouquinho, né? Porque também não são contratações de impacto, né? Não dá para fazer, a gente entende. Mas eu acho que o São Paulo pode ser, pelo menos, uma equipe com mais regularidade, porque... Começou bem, chegou à liderança do campeonato, eu falei que você nem ia se lembrar mais disso, e depois caiu muito, né?
0: Mandou embora o Crespo, né? E aí o negócio desandou.
2: Depois foi muito ruim.
1: Talvez o Nico não possa ajudar também. Acho que é um jogador que ele...
0: Mas vai ter o Marcos Antônio, vai ter o Bobadilha,
1: uma estrutura
0: física. Pablo Maia...
1: Mas ele vai ajudar. O São Paulo...
0: Danielzinho, verdade.
1: O que o São Paulo sofreu nos últimos tempos? Com o quê? Todo mundo falava. Departamento médico, contusão. Eu acho que agora vai diminuir bastante isso. Teve tempo de preparar os jogadores para suportar melhor esse segundo semestre. Mas o que o São Paulo sempre sofreu? É com isso, com o elenco limitado. Saía um, dois, Veloso. Um suspenso, o outro machucava o rendimento do time, pum. Eu acho que ali você traz opções para pelo menos manter ali um nível. Manter o equilíbrio. Isso que eu quero dizer é o quê? Ah, o São Paulo vai brigar... Não, mas que o São Paulo tenha um segundo semestre tranquilo, sem sofrimento, esse sofrimento que você trouxe, se o São Paulo não ganhar e perder do Flamengo, por exemplo, que é um resultado completamente normal, já vai lá para perto da zona de rebaixamento, se isso não acontecer, é um final de ano satisfatório para o São Paulo. E eu acho que o Nilton pode ajudar nisso daí, de trazer saúde para o time, opções de reposição saudável para entrar em campo.
0: Ô Gaviva, você acredita que o São Paulo venha muito diferente para esse segundo turno do Campeonato Brasileiro, Gaviva?
3: Eu acho que a melhora do São Paulo esperada para essa segunda parte do ano aí é devido, vai acontecer, se acontecer, devido à parada para a Copa. Do Dorival, que é um baita treinador, né, experiente, multicampeão e tal... Ele teve tempo de sobra para preparar o time, com o pessoal chegando agora e tal. Vai ser por causa disso, e só por causa disso. Para mim, o São Paulo tem um time assim para terminar em oitavo lugar, mais ou menos, no Brasileirão.
0: É, eu também acredito mais
1: sem
0: ou menos.
1: Sem sofrimento, é. Sem sofrimento.
0: É, consegui aí os 45 pontos. Falando em jogar bem, o Bragantino, rapaz, ficou pertinho, hein, de passar o Fluminense e ficar no terceiro lugar do Brasileiro. Perdeu, ou melhor, empatou com o Fluminense em 1-1, gol do time do Carioca aos 104 minutos de jogo, né? É, 14 minutos de prorrogação, de acréscimos, e o Fluminense conseguiu empate contra o Bragantino no Maracanã. O Bragantino chegaria aos 32 pontos, ficaria a 2 do Flamengo e assumiria o terceiro lugar. Um bom trabalho também do Wagner Mancini. 18 horas e 32 minutos, vamos com o povo. O povo participa no WhatsApp no 11 943 805 100. Vamos lá.
4: Fala, pessoal da Nova Brasil, Ricardo de Jundiaí. Bom, é o seguinte, como todo bom brasileiro, anti-argentino, né? Mas fica a lição pra nós, né? Que vibração, né? A vibração deles é algo que inveja muita gente, né? Muito abraço.
5: Weber e demais, chegamos ao fim do poço, né? A gente tá feliz porque a Argentina perdeu. A gente deveria ter vergonha de termos perdido pra Noruega nas oitavas de final. Vamos nos preocupar com o Brasil e esquecer os outros.
6: Boa noite, Nova Brasil em Campo. Aqui é o Rogério, direto de São José dos Campos. Então, se a Espanha mereceu ganhar, não sei. Mas a Argentina mereceu perder.
7: Weber Lima e bancada, boa noite. Tudo bem? Quem fala aqui é o Thomas. Torci muito contra a Argentina. Uhul, deu certo. Mas acho que o Messi deveria ganhar pelo menos um prêmio de reconhecimento, não acha?
0: Verdade.
8: Boa noite, Nova Brasil em Campo. Caramba, Gavião foi no Havaí Drinks. Então ele ia ver os shows da Chacretes lá, antiga Chacretes. Gostei, Gavião, lembrou bem. E tinha o chuí pra gente pegar um frango a passarinho também, né? Ficando disciplina feminina do gol.
9: Boa noite, Weber Lima, um abraço para você e todos aí da Nova Brasil em Campo. A Espanha mereceu ser campeã, pois ganhou das duas melhores seleções, né? Nada mais justo. Eu quero ganhar a Alexia,
0: tá concorrendo.
9: E senador Canedo, Goiás.
0: Tá concorrendo.
10: É a Lima e o pessoal da Nova Brasil, aqui é Elcio, Jardim da Nações, Salto. Qualquer um podia ganhar, menos a Argentina, porque foi a única que foi favorecida no apito.
0: Verdade.
10: Eu não sei por que a nossa imprensa fala tanto da nossa arbitragem, mas o que aconteceu na Copa do Mundo foi um desastre.
0: É vergonhoso, né?
11: Boa noite, Web Lima, boa noite, Nova Brasil, toda a equipe aí do Nova Brasil em Campo. Web, a Espanha foi avassaladora pra cima da Argentina, hein?
0: Voltou
11: pra moer. José Valmir, motorista de aplicativo, Santa Maria, São Paulo. Quero ganhar essa Alex aí. Abraço a todos, boa noite.
12: Boa noite, Web Lima, Veloso, Renan, Roberto Vieira, de Heliópolis. Queria saber de vocês, o que vocês acham dessa segunda metade do campeonato com relação à briga entre Palmeiras e Flamengo? Eu tenho a sensação que o Flamengo vira essa parada aí. O que vocês acham? Um abraço.
0: Olha, a gente vai ter o giro pelo Brasil daqui a pouco, mas Flamengo volta todo desfalcado, né? Volta sem várias peças importantes do seu elenco. Sem Arrascaeta, sem Lucas Paquetá, sem Léo Ortiz. Tem outros três, né, que eram reserva. De La Cruz.
1: De La Cruz?
0: De La Cruz também está fora, machucado.

0: com força máxima e com jogadores que estavam fora.
1: Recuperou todo mundo.
0: Que retornam. O Vitor Roque hoje, inclusive, a gente vai ouvir daqui a pouquinho as informações do Palmeiras, né? É, vamos lá então para as informações do Palmeiras antes do break, para a gente falar das coisas do Verdão, e aí a gente vai saber um pouco mais deste retorno do Vitor Roque ao time do Palmeiras. Lucas Basílio, grande tarde, grande noite.
2: Grande tarde, grande noite, enfim, um grande abraço pra você, Weber Lima, abraço especial pra quem curte o Futebol Nova Brasil em Campo. Falamos do Palmeiras, que vai finalizando a sua preparação para o tão aguardado retorno ao Campeonato Brasileiro, a disputa do calendário nacional, depois dessa Copa do Mundo, né? O Verdão volta a defender a liderança do Brasileirão nesta quarta-feira, fora de casa, diante do Coritiba, lá no estádio Couto Pereira, partida essa que terá total cobertura e transmissão do futebol o Nova Brasil em Campo. E para esse jogo, a expectativa é de bons reforços para o elenco comandado pelo técnico Abel Ferreira. Flaco Lopes, por exemplo, que disputou a final da Copa com a Argentina, né? Atuou pouco no Mundial, é verdade, mas deve receber alguns dias de folga, não tem previsão para retorno. Mas a boa notícia fica por conta de Vitor Roque, né? Vitor Roque, que ficou de fora do Mundial, é verdade, mas se recupera de uma grave lesão, vem avançando. Nesse momento, a comunicação do Palmeiras informa que ele está naquele processo de transição física, né? Mas o que a gente tem de notícia é que ele já está integrado ao elenco, já está trabalhando junto ao restante do grupo e está bem fisicamente. A tendência é que ele ainda seja preservado para esse primeiro jogo, fora de casa, diante do Coritiba, mas que nas próximas rodadas já deve voltar a estar à disposição. O Piquerez é um desses selecionáveis que segue de fora, e o Arthur, com isso, é o substituto, né? Jefté tá afastado por conta de lesão, fez uma cirurgia no joelho esquerdo, sua volta na próxima temporada. Com isso, o jovem palmeirense deve assumir a titularidade novamente, e é justamente ele quem fala no nosso Nova Brasil em Campo sobre esse período de paralisação de Copa do Mundo, né? Onde o trabalho foi mais longo, mais intenso, e também sobre a expectativa pelo retorno das atividades. Vamos ver.
3: Não tem muito esse costume, né, de ter tanto esse tempo para se preparar, né? Acho que aí foi um descanso positivo, né, para a gente descansar mentalmente, fisicamente. E esses dias de preparação foi bem, bem interessante, né, cara? A gente pôde trabalhar coisas que geralmente no calendário não consegue trabalhar, né? Então acho que para essa volta de segundo semestre a gente está bem, bem preparado, bem focado. A vontade de entrar em campo sempre tem que estar presente, né, para poder vestir essa camisa. Acho que com essa volta do segundo semestre aqui, com todo mundo voltando da seleção agora, né, que no último jogo a gente não pôde contar com eles, né, agora o time está bem fechado, bem unido para poder conquistar todos os títulos possíveis nesse segundo semestre.
2: Esse então o jovem Arthur, né, que deve voltar ao time titular do técnico Abel Ferreira na quarta-feira. Por falar em Abel, ele deve contar com um reforço importante, Alexander Barbosa, a única contratação do Verdão realizada até aqui nesse meio de temporada. Ele foi regularizado no BID, né, o Boletim Informativo Diário da CBF, e já tem condições de estrear. Mas a tendência é que ele comece como opção no banco de reservas. Provável escalação palmeirense, estava com saudade de escalar o provável time do Verdão aqui na Nova Brasil FM, com Carlos Miguel no gol, Giai ou Kelvin, Gustavo Gomes, Murilo e Arthur, meio campo com o Marlon Freitas, Andreas Pereira e Lucas Evangelista, na frente João Arias, Maurício e Ramon Sosa.
0: E só para passar a informação correta, né, é o Luiz Araújo mesmo, que numa entrada lá no amistoso contra o Olímpia no Paraguai na última sexta-feira, com uma lesão no joelho, né, no joelho esquerdo, e o Plata, que voltou da Copa do Mundo. Então são seis, né, eu falei aqui, Arrascaeta, De La Cruz, Léo Ortiz, Lucas Paquetá, Luiz Araújo e Plata são os jogadores do Flamengo. Arrascaeta e o Léo Ortiz são os que estão em estágio mais avançado de recuperação, já estão trabalhando com bola, estão naquela chamada transição. Rápido break, na volta a gente fala do Santos, hein? Alexandre Matos acabou de dar uma entrevista lá na Venezuela, falando da situação complicada do Santos com questão nos salários atrasados, direitos demais, que faz parte do salário, né? A gente vai falar sobre isso depois do break. Um giro pelo Brasil, tudo pra você aqui na Nova Brasil FM, com Nova Brasil em Campo, com pão de alhozinho da

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0: 8:44. Voltamos com o Nova Brasil em Campo, com pão de alhozinho. Com pão de alhozinho da jogo. 8:44. Veloso, acho que volta melhor o Palmeiras, né, do que o Flamengo com essas lesões, né?
1: Não, sem dúvida, o Palmeiras aproveitou essa parada para recuperar alguns jogadores, né? O Piquerez foi para a Copa machucado
0: e lá não jogou, né?
1: Lá terminou a preparação, não jogou. O Paulinho está num estágio muito melhor, diz que consegue jogar pelo menos meio tempo de uma partida já com uma certa tranquilidade, continua evoluindo bem. Vitor Roque liberado, ou seja, o DM do Palmeiras está zerado, Everton, não tem mais ninguém. E agora o Palmeiras que tem, né? Esses reforços importantes, Vitor Roque já pode jogar, e além do time que vinha jogando. O problema do Palmeiras nesse momento, principalmente do retorno, são as suspensões, né? O Palmeiras não tem o Barbosa, que está chegando, não pode estrear, não tem o Alan, que deu um pisão lá, o STJD deu 2 jogos para ele de suspensão.
2: O jogo contra a Chape?
1: Contra a Chape. Ele deu um pisão lá, foi expulso, achei um absurdo já a expulsão. É. Aí ele tomou 2 jogos depois.
0: Sendo que ele nem reclamou, não teve nada.
1: E aí o Paulinho, que fez aquele gesto lá contra o Flamengo, e também acabou tomando um jogo. Então são esses os problemas que o Abel tem para esse primeiro jogo.
2: Aí o Flaco, né?
1: O Flaco tá de férias.
2: Ficar muito tempo fora, o Flaco?
1: Ah, deve ficar uma semana, né?
0: Duas, né?
1: Acho que duas não chega. Duas não chega. Máximo 10 dias, talvez.
0: Sim.
1: Aí, porque os paraguaios também foi isso, uma semaninha.
0: Ah, então é, então.
1: Deve ser uma semana e já retorna.
2: O John Arias.
1: Já tá treinando.
2: Esse é.
0: Eu acho, mas falando em adversário, o Palmeiras tem um adversário mais chato que o Flamengo nesta rodada. O Palmeiras pega o Coritiba na capital paranaense e o Flamengo pega a Chapecoense na Arena Condá. Chapecoense está morta, gente. Chapecoense, quem perder ponto para Chapecoense tá entregando os pontos realmente.
2: Eu vou entrar numa contradição aqui, mas vou dizer. Se o Palmeiras jogasse contra o Coritiba em casa, seria mais difícil do que lá. O
1: Coritiba tá jogando melhor, pelo menos estava.
2: O Coritiba, exato. Toda essa nossa análise é o que estava acontecendo antes da parada da Copa. É um time montado para jogar em contra-ataque. Ganhou do Santos aqui, que foi na Arena do Corinthians.
1: Sim. Ganhou do Corinthians
2: aqui, eu estava lá nesse jogo, aqui pela Nova Brasil. Né? Então é um time montado com característica para transição. E seria mais difícil, eu acho que lá, como eles têm...
0: Mas lá eles não vão jogar...
2: Mas eles saem mais, jogando lá, pode reparar, eles saem mais, eles querem ter mais a bola, eles querem propor mais o jogo. Para mim, o Palmeiras ganha até com certa tranquilidade. Agora, o do Flamengo é que você falou, então nem se fala.
0: Ô, Gaviva, qual que você acha mais fácil? Sim. Bater o Coritiba lá no Paraná ou a Chapecoense na Arena Condá?
3: A Chapecoense, que nem o Renan falou, todo mundo tem que ganhar. Time grande tem que ganhar da Chape lá, né, velho? Porque a Chape tá lá na rabeira, né? Tá na lanterna, mano.
0: A Chape tem 9 pontos apenas, 1 vitória, 18 jogos, 1 vitória. Tem um jogo a menos ainda, né? A Chape do primeiro turno, né? Que será realizado exatamente contra o Flamengo nessa 19ª rodada. Vamos falar do Santos, onde a situação não anda nada boa no administrativo do Peixe. Hoje, inclusive, primeiro vamos às informações do Santos, depois tem uma sonora do Alexandre Matos, que acabou de dar uma entrevista lá na Venezuela, e a gente vai falar do Peixe a partir de agora no Nova Brasil em Campo com pão de alhozinho. Felipe Camargo, tudo bem?
4: Fala, Weber, tudo bem? Um abraço a você, um abraço ao amigo ligado aqui no Nova Brasil em Campo. Estamos na cidade de Valência, na Venezuela. Estamos a 170 quilômetros da capital Caracas. O Peixe pega a Universidade Central da Venezuela pelos playoffs da Copa Sul-Americana. O jogo de ida acontece nesta terça-feira, conhecido como amanhã, 9:30 da noite, horário de Brasília. Nós estamos com 1 hora a menos em relação ao horário de Brasília. A delegação santista chegou em voo fretado no meio da tarde aqui na Venezuela. A Cuca comandou uma atividade leve e assim praticamente definiu o Santos que vai jogar essa partida pela competição internacional. Neymar e Gabigol são ausências. O Gabigol sentiu aí uma mialgia nos adutores e ficou trabalhando no CT Rei Pelé, visando o confronto diante da Chapecoense sábado pelo Campeonato Brasileiro. O Neymar segue cronograma pós Copa do Mundo e já está treinando normalmente. A tendência é Neymar à disposição para pegar os catarinenses no Campeonato Brasileiro. Outros jogadores também não vieram aqui para a Venezuela. O técnico Cuca não conta com Igor Vinícius com uma tendinite, nem com William Arão, que tomou uma pancada na costela na derrota diante do Botafogo. Ambos são ausências neste duelo de terça-feira contra a UCV. João Schmidt está em fase final de recuperação, portanto, também depois da fase final, né, do desconforto muscular que o tirou da partida diante do Botafogo, Schmidt ficou na Baixada Santista também, e a tendência é que ele possa ficar à disposição no final de semana. Um Santos que vem com uma formação, então, alternativa aqui para a Venezuela, querendo abrir vantagem para buscar a classificação rumo às oitavas de final. Um provável Santos para esta terça-feira, Weber, de Gabriel Brazão no gol, Gabriel Menino improvisado na direita, Lucas Veríssimo e Luan Pérez na dupla de zaga, com Escobar na esquerda. O meio de campo de Christian Oliva, o Samuel Pierre e o Benjamin Golheiser. Na frente, Gabriel Bontempo ou Miguelito com Barreal, e na frente a tendência é que Tassiano seja mantido entre os titulares. Uma última informação, Weber. Os jogadores do Santos convocaram uma reunião no CT Rei Pelé antes da viagem aqui à Venezuela. O Santos está chegando a 3 meses de direitos de imagem em atraso. Muitos jogadores incomodados, cobrando a alta cúpula santista. O presidente Marcelo Teixeira não teve no CT, mandou o seu filho para poder conversar com os jogadores, com os líderes do elenco, mais uma pessoa representante no financeiro. A situação do Santos fora das quatro linhas, ela é muito crítica. O Santos tem muitos problemas financeiros. Neymar chegou ao Santos depois da Copa do Mundo e promete ajudar, tentando trazer patrocínios para que o Santos possa regularizar esta condição financeira, Weber Lima.
0: E aí, rapaz, agora há pouco tivemos uma entrevista lá na Venezuela com Alexandre Matos, o homem forte do futebol do Peixe. Vamos ouvir aí o Alexandre Matos confirmando realmente salários atrasados já de 3 meses.
5: Esclarecer que o que teve domingo foi uma reunião combinada, acertada, que a diretoria tinha dito para eles após a partida do Botafogo, conversamos com o capitão e partiu a diretoria conversar com ele para no domingo que íamos lá passar a situação transparente para eles, das dificuldades e como que a gente está tentando resolver, que é a primeira vez dessa gestão, desde quando assumiu, mesmo na Série B, que chegou um pouco mais a situação financeira do não pagamento, mas eles confiam, em momento nenhum a gente tem que parabenizar esse grupo, que em momento nenhum deixou de trabalhar, vocês estão vendo aqui, acompanhando aqui, um ambiente bom, claro, tem que ter responsabilidade, o próprio presidente, eu e todos envolvidos estão pensando bastante, incomodados para tentar resolver a situação, só que a situação do Santos é uma situação difícil, já falamos isso aqui, mas as coisas vão se resolver, a gente confia bastante que todos que estão envolvidos em conseguir, acho que a maior dificuldade do Santos são receitas, né? A gente tem que ter a capacidade, nós profissionais, assumo a minha responsabilidade de produzir receita aqui dentro, né, para ajudar o presidente Marcelo nessa, talvez a mais difícil das questões que envolve o Santos Futebol Clube.
0: O Santos aí, 3 meses de direito de imagem atrasados, sem prazo para pagamento. E aí os jogadores podem começar a entrar na justiça e pedir a liberação, né? Situação complicada aí, Renan.
2: Não, Weber, acho que não, direito de imagem não.
0: É salário.
2: Acho bem, que também pode?
0: É.
2: Eu lembro, na minha época, acho que era só CLT, quando completava 3 meses CLT.
0: É que hoje
2: poderia entrar na justiça, né?
0: É que hoje a justiça enxerga o direito de imagem como parte do salário, né?
2: Só não tem pro clube a obrigação dos pagamentos tributários.
0: Isso. Lá, porque aí o direito de imagem é no PJ, né? No pessoal jurídico. Aí o CLT, o valor é bem menor, né?
2: É, exatamente.
0: Os tributos são menores para a empresa, né?
2: Para empresas são menores, né?
1: Que eles colocam o salário. Também.
0: Hã? Pro atleta também.
2: Só que em compensação não tem 13º, não tem
1: fundo de garantia.
2: Fundo de garantia, então tem esses detalhes. Mas enfim, Weber, são situações complicadas para o Santos resolver quando fora de campo, muito complicadas, e que esbarra, vai lá para dentro do campo. Numa situação que o Santos está muito difícil dentro do Campeonato Brasileiro, né? Ali próximo da zona de rebaixamento, já perdeu na volta pro Botafogo, com duas falhas individuais, duas falhas
0: da zaga,
2: da, né, zaga, e do goleiro também, do Brazão, goleiro do Veloso. Então,
1: já avisei faz tempo.
2: Então, o Santos tá aí, cara, numa situação muito complicada. E o Veloso falava em off aqui, né? Efeito, não é efeito cascata, é efeito Neymar.
0: Sim.
2: Né? O Santos fez tanto esforço pra ter o Neymar e agora tá se complicando, né?
1: A conta chegou
2: pesada. É difícil resolver esse problema, Web. E querendo ou não, o jogador se incomoda. Os jogadores se incomodam com atraso de salário. E um dos culpados disso tudo é o cara que apareceu aí no vídeo agora, dando entrevista. Porque ele levou 4 jogadores do Palmeiras, que se deram bem no Palmeiras há sei lá quantos anos atrás, há 10 anos atrás, já numa certa idade, tudo ganhando salário milionário. 2 deles nem fazendo parte do grupo estão fazendo.
0: O Mike e Zé Rafael.
2: Mike e Zé Rafael. Então ele tem muita responsabilidade de tudo que tem acontecido, desse problema financeiro.
0: Ele trouxe o Bilal lá, ganhando 700 mil.
1: É, o Mike ganhava 300 no Palmeiras, foi ganhando 1 milhão no Santos.
2: Isso é um absurdo. Isso é um absurdo.
1: Não tem como fazer.
0: Ô, Veloso, hoje
3: cadê
0: eu vi. O Bilal foi embora. Hoje eu vi um vídeo do Sormani, né? Do Fábio Sormani, em que ele afirma que o pai do Rony, o senhor Hércules, se não me engano, entrou em contato com ele para falar que o Rony não vai entrar na justiça para sair. Porque o Santos joga muito limpo com os jogadores, tem reuniões direto com os atletas para explicar, coisa que não aconteceu no Atlético Mineiro. No Atlético Mineiro os caras tinham dinheiro e se escondiam, por isso que o Rony pediu a sua saída.
1: É, mas também o jogador precisa receber, né, Weber?
0: Sim.
1: Você tem compromissos, né? Se você ganha 10, você faz seus compromissos de acordo com o que você ganha. Se os caras ganham 100, eles vão fazer compromissos de acordo, compra apartamento, investimento, enfim. Tem os compromissos deles. Então pode explicar, mas o importante pro atleta é que caia o dinheiro na conta.
0: Sim.
1: Né? Tem reunião e falar que não vai pagar.
0: 3 meses, não, né? Adianta, muita coisa.
1: Né? Aí chega um momento que tem um desgaste muito grande com os atletas e isso aí acaba chegando dentro de campo. Mas eu estava dizendo aqui, como o Renan falou no intervalo, foi uma irresponsabilidade também trazer um jogador como o Neymar que ganha o salário que ganha no Santos.
0: Sim.
1: O Santos não tem condição de pagar o salário dos jogadores. O Neymar ganha 21 milhões no Santos. Quer dizer, uma irresponsabilidade, a conta chegou e atingiu todo mundo. Está todo mundo sem salário. Imagina, é jogador... É comissão técnica, é funcionários, e os caras de funcionários que ganham ali 2-3 mil reais por mês. Também ficam sem receber e são os que mais sofrem. E o jogador está próximo deles ali, fica sabendo também. Então incomoda todo mundo a situação, uma situação muito difícil para o Santos. E a gente ainda fica na dúvida como o Santos vai encontrar uma solução para esse problema. Porque vem receita de onde? O Santos é um dos clubes aqui de São Paulo, é o clube de São Paulo que menos arrecada. Então a dificuldade chegou, a conta chegou e o Santos vai ter que fazer muito esforço para tentar cumprir, honrar seus compromissos com os jogadores e com todos os funcionários, né?
2: A esperança é o Neymar para arrecadação, para buscar novas receitas, novos patrocinadores. Talvez a esperança seja a imagem do Neymar.
0: Sim.
1: Só sobra 25%.
0: É, e nessa reta final, né? Porque o contrato vai só até dezembro. O Gaviva, o Bilal foi embora ganhando 700 mil, Gaviva. É um Bilal valioso, hein?
3: Eu vou falar uma coisa. Esse Bilal tá com a conta bancária recheada. Ele não tá duro, não.
0: É. Boa, Gaviva. Vamos com o Giro pelo Brasil, Antônio Lima.
6: Fala, Weber Lima, um grande abraço a você. Aqui nos acompanha o Novo Brasil em Campo. Nesta segunda-feira daremos um giro pelo Brasil, trazendo as últimas atualizações dos clubes brasileiros. O futuro de Danilo é um dos principais assuntos nos bastidores do Botafogo para a janela de transferências que teve início nesta segunda-feira. O jogador se reapresentará ao clube carioca depois de ter tirado alguns dias de férias depois da eliminação do Brasil na Copa do Mundo, mas ainda sem nenhuma definição dos seus próximos passos. O Flamengo anunciou ontem a renovação com o lateral esquerdo Alexandro, de 35 anos. O novo vínculo entre as partes se estende até dezembro de 2027. O diretor de futebol do Mengão, José Boto, disse quais são os motivos pela renovação com o Alexandro.
7: Além da importância que ele tem em termos táticos e técnicos ainda de render bastante, há também uma importância daquilo que ele representa para o elenco, em termos de coesão, união do elenco, de experiência nas situações, quando as situações não estão boas, são jogadores como ele que conseguem unir o elenco. E nós, quando pensamos na renovação dele, tivemos em linha de conta toda essa importância que ele tem, que vai muito além daquilo que as pessoas veem dentro de campo.
6: O lateral chegou ao Flamengo em agosto de 2024. De lá para cá foram 78 partidas disputadas e 8 títulos conquistados. 2 campeonatos cariocas, Copa do Brasil, Libertadores, Brasileirão, Supercopa Rei, Copa Challenger e Derby das Américas da FIFA. Falando em clube carioca, o zagueiro Thiago Silva já está em condições legais de atuar pelo Fluminense. O nome do ídolo tricolor foi publicado no BID da CBF nesta segunda-feira e já pode jogar contra o Grêmio pelo Campeonato Brasileiro no próximo domingo, Weber Lima.
0: Pra gente fechar, a gente já tá no final. Veloso, Danilo no Botafogo, vai acertar com o Palmeiras ou não? Porque o negócio tava...
1: É, o Anderson tá lá, né? Foi pro Rio de Janeiro hoje pra trazer...
0: Cartada final.
1: Cartada, é semana, tem que resolver, Weber. Domingo já tem jogo aí do Botafogo, e se o Danilo jogar, acaba o interesse do Palmeiras.
0: Acabou.
1: Com certeza.
0: É, vai fazer o 12º, acabou,
1: décimo,
0: né?
1: 13º.
0: 13º, né? Acabou.
2: É, acabou. Não pode jogar mais.
0: Não cedo, pode jogar, não pode mais.
1: No brasileiro.
0: Renan, Alexandre do Flamengo, curtinho. Renovação até 2027.
2: Loucura. Uma única palavra?
0: Loucura.
2: Loucura.
0: Renan, um grande abraço, até amanhã.
2: Abraço, até amanhã, Weber.
0: Veloso, até quinta, Weber, estaremos juntos.
1: Abração, quinta, estamos juntos e está de volta o futebol também, né?
0: É, bora. O Veloso comenta Corinthians e Remo.
1: Ah, tô ansioso.
0: Gaviva, um grande abraço e até amanhã na partida do Peixe.
3: 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Um abraço, gente.
0: Valeu, Gaviva, um grande abraço. Obrigado pela audiência, pelo carinho. Você que participou, tá concorrendo a Alexa. Sorteio na sexta-feira. Fiquem com Deus, até amanhã às 5h30. Amanhã às 5h30, o Nova Brasil em campo. 8h30, tem o Peixe nos playoffs da Sul-Americana. Obrigado pela audiência, pelo carinho. Fiquem com Deus, até amanhã, tchau.
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0: Nova Brasil com som de Adriana Calcanhoto, Maresia, fique na sintonia, mais que moderna, brasileira. Agora 7h20, ótima noite pra você. Nova Brasil.
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0: 7h22. Aqui tem Gonzaguinha com Lenine. Começaria tudo outra vez.

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3: De volta com Rita Lee.

0: Nova Brasil, a Legião Urbana, Tempos. Fique na sintonia, daqui a pouco tem um novo Sempre Vem com o João Marcelo Bosco. Mais que moderna brasileira, 1 para as 8, boa noite. 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
3: Olá, está no ar o novo Sempre Vem. O seu espaço aqui na Nova Brasil, toda segunda-feira, 8 horas da noite, para celebrar os caminhos, as misturas e os novos rumos da nossa música. E para abrir a edição de hoje, vamos com a faixa título do álbum da Liniker, Caju. Um longa-metragem musical, um álbum aclamadíssimo desde o seu lançamento, e ele mostra ali muita bagagem, mostra muito da evolução da Liniker como artista e a sua mistura de música brasileira com pop internacional, jazz, soul, sempre questionando o que é o amor de verdade e quem está pronto para acolher a nossa essência. O Novo Sempre Vem começa agora. Essa é a Nova Brasil, mais que moderna, brasileira.
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0: Você acabou de ouvir a colaboração de Brian Baer e Duda Beat na composição Azul, presente no álbum do Brian Baer. Você já ouviu aqui no Novo Sempre Vem. Aliás, sempre que tem um lançamento, um novo artista apresentando uma nova canção, a gente fica atento a trazer para você aqui toda segunda-feira, 8 horas da noite, esse ponto de encontro para nova música brasileira. E agora, abrindo a próxima sequência do nosso programa, vamos ouvir Me Liga com Gilsons e a participação especialíssima do Murilo Chester. Essa música foi lançada em 2024 e é um encontro interessante que traz toda a essência musical dos Gilsons, banda formada por José Gil, Francisco e João, respectivamente filho e netos do mestre Gilberto Gil. Com a chegada do Murilo Chester, a canção ganhou um tempero único, misturando a tradição dos tambores com o frescor da nova MPB. É muito swing e aquele balanço gostoso que faz a gente viajar sem sair do lugar. Nova Brasil, aqui o novo sempre vem.
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0: Você acabou de ouvir Quando a Gente Existe com a Lisandra. Não esqueça, toda segunda-feira, 8 horas da noite, temos esse encontro com o melhor da nova música brasileira aqui na Nova Brasil. E agora, vamos dar um pulo na redação da Nova Brasil com Henrique Oliveira, apresentando o nosso quadro Novo em Cena. Vamos lá.
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2: Hoje o destaque do Novo em Cena é o baiano Machola, cantor, compositor, rapper e produtor, afinal, um multiartista. E ele apresentou recentemente, no fim do ano passado, o álbum Zero Bala. Um trabalho que reúne rap, MPB, pop e um pagodão baiano. É um retrato das vivências entre Salvador e Rio de Janeiro. Antes do Machola se dedicar à música, ele passou pelo desenho, pela edição de vídeo e pelas artes visuais. Essa experiência no audiovisual segue presente na forma como ele cria seus discos e projetos. E essa trajetória ganhou um novo capítulo no Spotify Sessions, gravados em Salvador, com a direção musical de Russo Passapusso, direção visual de Rodrigo de Paula, em releituras ao vivo das faixas do Zero Bala.
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2: Eu sou Henrique Oliveira, e se você quiser saber mais sobre o Machola, você acessa nosso site novabrasil.com, que tem uma matéria fresquinha lá sobre o artista. E agora você confere Maravilha, do álbum Zero Bala.
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Você acabou de ouvir nossa resenha com os Garotim, trio de São Gonçalo, com a participação especialíssima do Caetano Veloso. Agora a gente vai ouvir a voz e o talento da Ana Rato, com a sua releitura para o clássico Passe em Casa.

0: A canção foi originalmente lançada no ano de 2002, há quase 25 anos, pelos Tribalistas, e ela ganhou uma roupagem totalmente nova nas mãos da Ana e encerrou um ciclo muito interessante, um projeto muito bonito, onde ela mergulhou de cabeça na obra do mestre Arnaldo Antunes. Gravada no clássico estúdio Nas Nuvens, no Rio de Janeiro, com a produção de Liminha e Cassim, a faixa traz aquele aconchego acústico muito gostoso que você ouve aqui no Novo Sempre Vem. Nova Brasil, mais que moderna, brasileira.
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0: É isso aí, essa foi mais uma edição do Novo Sempre Vem aqui na Nova Brasil. Toda segunda-feira, 8 horas da noite, a gente tem esse encontro com uma hora do melhor da nova música brasileira. Vamos celebrar juntos os caminhos, as misturas e os novos rumos da nossa música. Eu sou João Marcelo Bosco, lhe muito obrigado e até a próxima edição. Nova Brasil, mais que moderna, brasileira.
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0: Está no ar a Voz do Brasil. As notícias do governo federal que movimentaram o país no dia de hoje.
1: Olá, uma boa noite.
2: Boa noite para você que nos acompanha em todo o país.
1: Segunda-feira, 20 de julho de 2026.
2: Vamos aos destaques da Voz do Brasil.
1: Agora é lei. Brasil conta com a Estratégia Nacional do Complexo Econômico Industrial da Saúde.
2: A legislação estabelece diretrizes para a pesquisa, o desenvolvimento e a produção de medicamentos, vacinas e outras tecnologias para o SUS. Márcia Fernandes.
3: A lei prevê medidas para incentivar a produção nacional de insumos e fortalecer cadeias produtivas internas, com o objetivo de ampliar a capacidade nacional de resposta em situações de crise.
1: E ainda, cuidotecas, universidades públicas estaduais podem instalar espaço.
2: Edital apoia a implantação da estrutura responsável por abrigar a criança enquanto a mãe frequenta as aulas. Luana Karen.
4: O edital vai oferecer R$ 9.200.000 para que as universidades estaduais possam contratar profissionais, comprar material pedagógico e oferecer alimentação às crianças.
1: Tecnologia para ajudar no combate à violência contra a mulher.
2: Uma inteligência artificial auxilia quem procura o Ligue 180.
1: Quer saber mais sobre o assunto? Hoje nós conversamos com a Secretária Nacional de Enfrentamento à Violência contra Mulheres, Estela Bezerra.
2: Ela fala também sobre a importância do apoio para quebrar o ciclo de maus-tratos.
5: Ninguém consegue fazer uma ruptura sozinho. Então, o primeiro movimento é uma mulher procurar alguém de sua confiança. O segundo movimento é procurar um serviço especializado.
1: Hoje, na apresentação da Voz do Brasil, Mariana Juman e Nazi Brum.
2: E acompanhe a gente ao vivo. Acesse radiogov.ebc.com.br ou canal Gov na sua TV aberta.
1: O Brasil tem agora uma lei que regulamenta a produção de vacinas, medicamentos e insumos de saúde, voltada ao atendimento do SUS.
2: A medida consolida como política permanente instrumentos voltados ao fortalecimento da capacidade nacional de desenvolvimento, produção e inovação em tecnologias estratégicas para o SUS.
3: A lei cria a Estratégia Nacional do Complexo Econômico Industrial da Saúde. A legislação estabelece regras para o país produzir tecnologia própria no setor. Na prática, o texto define critérios para a produção em solo brasileiro de medicamentos, vacinas, equipamentos de diagnóstico e ingredientes farmacêuticos que abastecem o Sistema Único de Saúde. O ministro da Saúde, Alexandre Padilha, disse que a estratégia quer fortalecer laboratórios públicos e ampliar o acesso da população a tecnologias estratégicas de saúde.
6: Preparar o Brasil cada vez mais para respostas em emergência em saúde, dar uma previsibilidade importante para as empresas privadas investirem, dar uma outra dimensão para o que é o setor da saúde. Tanto naquilo que é os compromissos de garantir o atendimento à nossa população, quanto da saúde, enquanto setor econômico.
3: A lei prevê medidas para incentivar a produção nacional de insumos e fortalecer cadeias produtivas internas, com o objetivo de ampliar a capacidade nacional de resposta em situações de crise, como destacou o ministro do Desenvolvimento, Indústria, Comércio e Serviços, Márcio Elias.
7: A pandemia mostrou isso para o mundo, a indesejável dependência de um continente ou de alguns países do fornecimento do que é essencial na área da saúde. Acho que a sanção do nosso PL 2583 hoje retoma essa tradição do país, do Brasil, na vanguarda do desenvolvimento do complexo econômico e industrial da saúde.